aí você ouviu abrindo a nossa programação o Alceu Pires cantando O Justo. Antes a gente ouviu a canção bonita, né, também que a gente tocou, Tu És Fiel Senhor, na voz do grupo Som Maior.

nosso WhatsApp para você mais uma vez aqui, hein? O WhatsApp para você pedir a sua canção, participar comigo é o 62981766951. A gente vai tocando para você, vai tocando os melhores hinos, né? Aquela canção aí que marcou a sua vida. Agora tem Marisa de Almeida cantando Aceite a Jesus.

Agora eu trago para você o pedido do irmão Leoni Barroso, da cidade de Manaus, Amazonas, participando comigo. Pediu e vai ouvir um pendão real. Canção da Harpa Cristã, da coleção Orlando VM. Harpa de ouro. E a gente traz para você um pendão real.

um pendão real aqui pra gente ouvir, pra gente matar a saudade aqui na nossa programação, hein? Canções bonitas, né? Essa canção ela é congregacional, é bonita, de boa de cantar, e igreja cheia, né? Mas infelizmente, infelizmente hoje quase não se canta mais esses hinos, né? Grande parte das igrejas hoje não se canta mais esses hinos bonitos assim, né? Mas ainda tem o remanescente fiel. Antes, a gente ouviu Marisa de Almeida cantando Aceite a Jesus.

Trazendo agora pra você conjunto Vasos de Bênçãos. Estranha Jornada, canção da década de 1970, gravada pela Bom Pastor. Grupo Conjunto Vasos de Bênçãos.

E você ouviu aí João Quintino cantando a bela mensagem musical Preparação. Antes, Estranha Jornada, conjunto Vasos de Bênçãos.

Agora tem pra você Jomara. Jomara cantando bonito. Quero mandar antes um abraço pra irmã Madalena Rodrigues, ouvindo a gente lá em Trindade, Goiás. Um abraço, irmã Madalena. Um abraço, irmão José Hélio também. Abraço pra vocês ouvindo aí a programação. Irmão Ananias Lima. Um abraço pra vocês aí, o Mononis, que é de Brasília, Distrito Federal, acompanhando a nossa programação. Eu trago agora pra você a canção bonita, Deus Te Ama, na voz da Jomara.

E você ouviu aí Elite e Eliette e cantando a bela mensagem Sei Quem És. Antes, Deus Te Ama, na voz da saudosa cantora Jomara, aqui na nossa programação. Ela que era da cidade de Manaus, né, Amazonas, gravou muitas canções quando criança e já dorme no Senhor. Cantora Jomara.

Seguindo agora com mais canções, abraçando Cleo de São Pedro, lá na cidade de Francisco Beltrão, no Paraná, acompanhando a gente. Um abraço pra você, tudo de bom aí, tá aí pra você, Elisiete Silva.

Bonita mensagem musical, você ouviu aí Flávio Nunes de Lima cantando, né, também saudosa memória, a canção Gente Triste. Antes, Elisiete Silva cantou Nome Maravilhoso.

deste momento, passamos a apresentar a verdadeira e sinistra história que abalou o mundo. O Bebê Diabo. O fruto de um casal que, ao desviar-se do Evangelho, fez um pacto com Satanás, entregando-lhe o filho que ainda estava em fase de evolução no seu ventre. E para a surpresa do casal e assombro mundial, nasce o Bebê Diabo. Ouçam esta história.

0: O diabo está rugindo como leão para devorar a todos aqueles que derem lugar. Jesus adverte: eis que venho sem demora. 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
1: Você ouviu aí do Celestial, essa história de 1975, né? Gravada aí na década de 80, mas a história aconteceu em São Bernardo do Campo em 1975. Antes, a gente ouviu a canção Pare, da cantora Eudes Dias, uma canção de 1985. No 629-8176-6951 eu tenho a participação agora da minha querida irmã Madalena Rodrigues, que pede e vai ouvir agora Luiz de Carvalho, Rude Cruz.

bonita canção da Mara Lima, uma canção maravilhosa, né? Bonita, bonita pra gente recordar aqui, né? Uma canção maravilhosa, Capa de Eliseu. Antes a gente ouviu Rude Cruz, Luiz de Carvalho, uma canção bonita também, que a gente ouviu na voz do Luiz de Carvalho, Rude Cruz.

da Verdade. Uma das primeiras que surgiu, quando ninguém quase cantava, ninguém falava muito em música evangélica. Pastor Carlos Moisés, Voz da Verdade!

texto é uma homenagem feita pelo Raul Gil ao conjunto Voz da Verdade. Vamos acompanhar? Vamos ver até onde eu vou conseguir rodar hoje. Não sei se vai dar para colocar a homenagem inteira, mas vamos tentar. Foi muito legal.

0: Bombom. Minha vida é do
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2: Caramba.
1: Do que nós pedimos ou pensamos.
0: Tá com quantos? Tá com quantos?
1: 65.
0: Ah, tá bem pra caramba. Lógico. Tá jogando um bolão ainda.
1: E jogo mesmo ainda. Na igreja.
0: A sua igreja time. Onde é?
1: É em Santo André, lá na rua Campos Salles, lá no centro, né?
0: Bem Santo André.
1: Bem no centro de Santo André.
0: Você só tem quantas igrejas tem?
1: O Ministério Voz da Verdade, ele não abre muitas igrejas.
0: Ah, não?
1: Não, a gente... Porque o Voz da Verdade acabou sendo um pouquinho de cada um. Não só dos evangélicos, nós temos fãs católicos. É, por exemplo, a música Sou Milagre, que depois eu vou cantar. Essa música é a mais regravada nossa e... Padre Marcelo, KLB, o Padre Juarez, Padre Antônio Maria, a irmã Vera do Sul.
0: Os padres também gravaram?
1: Gravaram.
0: Estão
1: cantando a verdade, eu quero mais que cante.
0: Tá certo. Tá nervoso?
1: Ah, perto de você, né, filho?
0: Que perto de mim.
1: Ah, é lógico.
0: Perto de mim quem fica nervoso.
1: Se a gente também não entra com um pouquinho de friozinho na barriga, também.
0: Tem friozinho.
1: Pra mim é como é a primeira vez.
0: Você vai ficar friozinho agora ali, não. Lá. Alô, telão, fala aí do homem.
3: Em 4 de fevereiro de 1949, na cidade de Marília, nascia o menino Carlos Alberto Moisés. Apaixonado por futebol, Carlos descobriu aos 12 anos uma doença grave nos ossos, chamada osteomielite. Ele então orou pedindo a cura. Em troca, se tornaria um pregador do evangelho. E assim, Deus começou a agir naquela mesma

0: Carlos jogou futebol em times da cidade de Santo André. Foi campeão da Taça São Paulo de Futsal. Recebeu um convite da Portuguesa e o São Paulo Futebol Clube chegou a lhe oferecer um contrato. Carlos estava realizando o sonho de ser um jogador profissional quando lembrou-se da promessa que fez a Deus e decidiu escolher os caminhos do Senhor em sua vida.
1: Primeiramente, meu muito obrigado ao seu Raul por mais uma vez estar aqui no seu programa. E dessa vez para falar de um amigo que a música evangélica pentecostal se divide antes dele e depois dele. Estou falando do Carlos Moisés, do Voz da Verdade. Carlos, você é especial. Talvez vocês que estejam em casa não tenham uma noção da importância do Carlos no mundo gospel, no mundo evangélico pentecostal da música. Um verdadeiro salmista. Deus lhe abençoe, Carlos. Prosperidade, bênção de Deus. Nós, da Assembleia de Deus, te amamos e te respeitamos demais. Em especial eu, pastor Samuel Ferreira.
2: Pastor Raul, prazer estar aí no seu programa. Queria dar um depoimento dessa grande fera, né, da música gospel, Carlos Moisés. Na verdade, eu tenho um testemunho para dar, porque esse ministério me edificou muito, principalmente quando eu cheguei, né, do interior de São Paulo, em 94, no 15 de Jaú. Eu morava no Morumbi, lá na arquibancada, com a rapaziada da base. E sempre tinha um amigo meu, Nonato, né, que nos insistia sempre para ir nas reuniões em Santo André. Ele pegava o próprio carro dele e levava a rapaziada para lá. Eu acho que esse ministério edificou minha vida grandemente, porque um garoto, né, começando com 18 anos, realmente foram pilares que me fez hoje tornar um grande jogador de futebol. Então, foram músicas que me edificaram, me deram paz, me deram alegria. E fico feliz de estar participando nesse momento aí com você. Parabéns a todos do Voz da Verdade. Realmente vocês são bênçãos na vida de muitas pessoas. Um abraço.
3: Salve, salve, meu amado, querido Raul Gil. Te amo, viu? Um beijo. É o ídolo. Você é querido demais. É um exemplo de ser humano. Eu sou seu fanzaço. Em falar sobre Voz da Verdade, eu tenho uma história muito linda com eles. E eu me interessei, meu primeiro instrumento foi a guitarra e violão. Eu tinha um pouco mais de 5 anos, eu tenho 7, 8 anos. E eu comecei a me interessar na igreja do meu pai. Tinha um músico chamado Toninho. Toninho era o guitarrista oficial da igreja, tocava super bem. E entre um papo e outro com ele, ele me falou sobre uma banda. Ele disse: cara, tem uns caras cabeludos que pulam no palco e gritam e usam luzes. E o nome da banda é Voz da Verdade. E para nós, ali no interior de uma igreja tradicional, era algo extremamente assustador. E ele achava estranho, que ele dizia assim: eu sinto a presença de Deus, mas é algo muito louco. Você vê que os caras têm compromisso com Deus, mas é muito diferente da gente. Eu nunca me esqueci disso. E hoje, depois de todo esse tempo, depois de todos esses anos, né? Depois de décadas, eu estou fazendo o mesmo papel, pulando com luzes, gritando, cantando, anunciando Jesus Cristo com essa força. E as pessoas perguntam: será que é de Deus? Eu sinto a presença de Deus, mas é louco demais. Então eu queria agradecer ao Voz da Verdade por ter aberto esse caminho que hoje eu posso passar por ele, por terem sido os primeiros aí a colocarem a cara para bater pelo evangelho. Um beijo, amo vocês, sejam cheios do Espírito Santo. É nóis.
4: Carlos Moisés, pastor da Voz da Verdade, hoje é o nosso homenageado. Samuel falou de você.
5: Pastor, não é? Presidente da Assembleia Deus do Brás, não é? Conhecido nosso. Tem uma grande obra, um homem de cabeça aberta, porque a Assembleia de Deus.
4: Samuel é maravilhoso, né? Conhecê-lo.
5: Porque a Assembleia de Deus era muito tradicional. Voz da Verdade tem muita responsabilidade hoje em eles terem bandas, pessoas que se mexem para louvar a Deus, danças, porque nós começamos assim, não é? Então hoje nós tivemos muita influência dentro da Assembleia de Deus, é o maior público nós que consome nossos CDs.
4: Grande Samuel, um abraço do Raul Gil e o programa. Ferreira.
5: Samuel Ferreira.
4: Samuel Ferreira, grande, eu tive lá na igreja dele. Nossa, isso é um espetáculo.
5: Bonita, né?
4: Nossa, eu fui recebido com muito carinho, com muito muita emoção. Fiquei bastante emocionado lá.
5: Ah, ele é uma benção.
4: Meu grande amigo Samuel Ferreira, um grande abraço para você e um aplauso do nosso auditório. Edemilson, grande cracaço da seleção.
5: Principalmente em 2002, né? Ele era o nosso coringa ali. Onde pusesse, ele jogava.
4: É verdade.
5: Ele era o xodó do Filipão, não é? E foi abençoado. Lembro daquele gol de meia bicicleta que ele fez,
4: né,
5: em 2002. E eu fico contente por ter influenciado também essas vidas desde de criança, né? Esses jogadores ou qualquer pessoa. Edmilson, você é uma bênção e eu fico muito alegre por ter participado também da sua vida.
4: E o Thales?
5: Ah, o Thales é um fenômeno no meio evangélico, não é? Não adianta a turma achar ruim, gente. Pessoa, para Jesus, eu ia, ô seu Raul, eu ia no estádio, porque eu sou corintiano. Não é, eu sou corintiano, mas treinei no São Paulo. Saía gol, eu ficava louco, beijava o cara do lado, abraçava, e eu era tímido. Agora na igreja, quando ia louvar, todo mundo parado, parecia uma múmia. Eu falava, mas é pra Jesus? Será que ele quer só que eu louve em espírito? Não, nós somos feitos de corpo, alma e espírito, e ele quer que eu louve ele com tudo que eu tenho. E quando a gente pôs tumbadora na igreja? Veio um cara pra mim, mas é tumbadora, é do diabo, é da macumba. Eu falei, da macumba? Peguei a tumbadora, levei ele perto. Que é feito isso aqui em cima? Ele falou, couro. E o couro vem da onde, filho? Ele falou, vem da vaca. E a vaca vem da onde? Da terra. E a terra vem da onde? De Deus. Então tudo é de Deus, meu filho.
4: Aê! Bem, nome da música Além do Rio Azul. Quem fez essa música foi o próprio Carlos Moisés, nosso pastor aqui presente. Quem vai interpretar aqui no programa Raul Gil, terceira temporada, ela participou dos Jovens Talentos e vocês vão aplaudir mais uma vez, Juliana Silva.

0: Silva fez parte do nosso jovem talento. Como vai, tá bem?
1: Graças a Deus.
0: Parabéns, hein?
1: Obrigada.
0: Quando o gogó dele, o seu também não fica pra trás, não, né?
1: Que isso?
0: Tá com quantos anos, Juliana?
1: Fazer
0: 19. 19. Tá 19. Com carinha de 13. Que eu tenho aqui meu auditório, eu e as crianças, aí tudo aí na frente.
1: Seu Raul, posso deixar um beijo rapidinho?
0: Pode? Depende pra quem.
1: Pra cantora que interpreta essa música
0: quem?
1: Aqui. A Lídia Moisés, o Conjunto Voz da Verdade também.
0: Lídia Moisés.
1: Isso. Pastor José Luiz, são pessoas maravilhosas. Vocês fizeram parte da minha infância. E até hoje fazem parte.
2: Olha aí,
1: viu?
2: Tá vendo?
0: Valeu, beijo.
1: Deus abençoe.
2: Amém. Obrigado.
0: Vem aí no telão.
3: O Ministério Voz da Verdade foi fundado em 1960, quando o pai de Carlos, pastor Fued, recebeu o chamado de Jesus através do filme Por Vagas. Fued falou da mudança que Jesus havia feito em sua vida através do Espírito Santo. Nascia ali o ministério que se confirmou através da música e do louvor com a banda Voz da Verdade. Após o falecimento de seu pai, o pastor Carlos Alberto Moisés se tornou o presidente do Ministério Voz da Verdade e segue pregando e enaltecendo o nome de Jesus por onde passa com a banda Voz da Verdade. São mais de 350 músicas gravadas e compostas pelo pastor.
4: Raul, hoje, como sempre, você acertou na mosca. Voz da Verdade é a banda do Brasil e do mundo. Tocam pra criança, pra adulto, pra velho. Até o jumento no pasto gosta dessa banda. Ô banda boa, essa banda Voz da Verdade. Moisés, Lídia, Cris, tô me devendo um jantar. Você lembra que prometeu em São Paulo nunca pagar um jantar pra mim? Mas eu vou cobrar. Falar dessa banda não tem como. Eles arrebatam milhares de pessoas no Brasil inteiro. Não ficam muito na mídia e arrebatam muita gente. Imagine agora, estando com o Raul Gil nesse programa maravilhoso. Raul, você é o cara, aliás, você é o coroa, eu sou também o coroa. Nós estamos aí arrebentando, falando do Voz da Verdade. Todo mundo fala isso. Voz da Verdade, eu sou apaixonado. Quer ter um bom disco em sua casa? Vê. Voz da Verdade. Amo vocês. Sucesso muito mais pra vocês. Valeu, Raul!
5: Olá, pessoal. É um prazer estar aqui hoje falando com vocês, em específico a você, pastor Carlos, né? É, o pessoal Voz da Verdade, que eu tenho um carinho tão grande. Nós nos conhecemos há um tempo, inclusive já participamos juntos, né? Dividimos palco juntos, inclusive o DVD 30 anos de Voz da Verdade, que foi gravado lá em 2009. Foi uma grande honra, um privilégio para mim poder participar junto com vocês. Nós temos amigos em comuns, né? A família de vocês, os filhos do senhor, pastor, são amigos meus, né? Eu fico muito grato. Eu tenho um carinho especial pelo ministério, por tudo que aconteceu. Minha mãe sempre gostou muito, inclusive, do Voz da Verdade, né? Tempos antes ainda de eu me converter e tudo mais. Para mim isso foi muito importante, é muito especial esse momento para mim poder dizer para vocês que vocês são referência na música cristã. Eu hoje tenho 20 anos de ministério, tenho completado 20 anos de ministério, e vocês já estão vivendo há tanto tempo isso e tem influenciado a minha vida. Então, quero parabenizá-los, dizer que Jesus ama o que vocês têm feito, continuem sendo esses homens de Deus que vocês são, e a gente se encontra nessa estrada para fora em nome de Jesus. Deus abençoe vocês. Tchau, pastor.

falar de Voz da Verdade é falar de alegria, de palavras de Deus, de vida com Deus, de muita paz. Essa família unida e abençoada que leva para essa nação toda a palavra de Deus cantada com muita musicalidade, com muita união. Eu mesmo fui muito abençoado já por vocês, meus amigos. Que Deus possa abençoá-los rica e poderosamente. Muito sucesso na carreira de vocês. Um beijão. Valeu, gente.

0: Nascimento. Eu quero avisar o Matos Nascimento que ele falou pro tanto do Raul Gil. Obrigado, viu, Matos Nascimento.
1: Vocês merecem mesmo. Vocês não sabem o que vocês estão fazendo. Talvez vocês não tenham a dimensão.
0: Talvez.
1: Porque o nosso meio não tinha esse caminho e porta aberta. E você fazendo isso, fora os que se vocês trazem aqui, esses cantores seculares também são de igreja. Que a igreja ensina a cantar. Não tem música de Deus e música do diabo. Tem música. Se ela não tem palavrão ou coisa indecente, ela é divina, falando de amor, de política, de qualquer coisa. Não é que pode ser ela ser feita. Então não existe, existe música. E muitas músicas seculares me fizeram bem. Muito bem.
0: PG começou com você lá?
1: Não, o PG é roqueiro aí, é uma bênção, todo mundo já conhece ele no mercado, mas ele participou também dos 30 anos, quando nós comemoramos o Ar da Vida ali em Sumaré, e como sempre, cantou pra Chu, foi uma bênção, e é uma bênção, cada um, né, fazendo o papel que Deus chamou, e ele, não precisa falar muito também, né?
0: Nani Azevedo.
1: Toda essa turma aí, Nani, também uma bênção, um cara espiritual, né, cheio do Espírito Santo, dá pra sentir nas suas músicas, na sua palavra. Eu só mando um beijo, um abraço e muito obrigado. E eu tô emocionado, porque eu tô aqui, eu nunca participei assim de uma honra dessa. Pra mim é uma honra. A Bíblia diz, dá honra a quem tem honra. Tem hora que chega a nossa também, não é?
0: É claro. Nome da música, Pense Duas Vezes, composição também de Carlos Moisés, o nosso pastor. Ela vai ser interpretada por a segunda temporada de Mulheres que Brilham. Ela participou de Mulheres que Brilham da segunda temporada, porque nós já estamos na terceira. Vem aí, Esther de Jesus!

0: Repete duas vezes. Esther de Jesus cantou composição do pastor Moisés.
1: Seu Raul.
0: Como vai?
1: Tudo tá ótimo. Bem? Bom estar aqui de novo.
0: Tá bonita.
1: Nossa, obrigada.
0: Esther
1: também.
0: De Jesus participou do nosso Mulheres que Brilham.
1: Que bênção. Deus abençoe.
0: Amém.
1: Já
0: vai
1: fui.
0: Com Deus. Tchau.
1: Tchau, gente.
2: Vê como é que é? Seu Raul,
0: você está...
2: passou antes aí.
0: Sim.
2: Meu pai já é Deus.
0: Seu
2: já
0: pai,
2: levou.
0: Eu vi,
2: você
0: eu
2: conheceu
0: vi.
2: Ele? Você comeu carne naquele lugar lá, no restaurante lá.
0: Sim.
2: Com ele. Faz uns 10, 12 anos atrás.
0: É.
2: Ele era uma benção. Meu avô era do Líbano. Meu avô veio pro Brasil.
0: Sim.
2: Tiveram 12 filhos, porque não tinha televisão, né? E 6 homens, 6 mulheres.
0: Mas hoje também desliga a televisão e vai em frente.
2: Também, né? E um deles, dos homens, era meu pai, que tinha uma vida muito desregrada. Ele chegava a perder, numa noite, uma casa jogando pif-paf poker.
0: Ô, Codilão!
2: 33 lojas eles tinham. Tinha uma vida desregrada. Ele amava minha mãe, amava a família, porque eles não abrem mão da família, mas atraía a torta direita. E um dia ele foi assistir um filme chamado Covades. Aqui na Liberdade.
0: Sim.
2: No antigo Cine Leblon. Eu falo que o nosso ministério não podia ter dado errado. Porque como ele começou? Porque meu pai teve uma transformação maior que a de Paulo. Quando o filme tá lá, e as palavras em inglês, começou a pegar fogo. As palavras vinham nele. Eu sou a ressurreição. Quem crê em mim, ainda que esteja morto, viverá. O que vive e crê em mim, nunca morrerá. Eu sou o pão da vida. Quem comer de mim, nunca mais terá fome. Quem beber da minha água, jamais tornará a ter sede. E saía da tela em 3D, em 53, isso. Vinha para ele e ele ficou transtornado, não sabia que aquilo, até que Jesus entrou dentro do filme, seu Raul. Ele não via ele por inteiro, via da cintura para baixo. Para concluir, é muita coisa. A mão saiu da tela, foi no nariz dele e disse: Moisés, vinde a mim, vos farei pescadores de almas. Meu pai foi um dos maiores pescadores de almas que eu já vi. A família revolucionou, ele foi mandado embora da família. Meu avô ofereceu dinheiro na época para ele deixar. E ele na Praça da Sé, Praça da República, dizendo: Jesus salva, Jesus cura.
0: Aquele pessoal
2: Jesus
0: que
2: liberta.
0: Tava tudo parado ali?
2: É.
0: O trombone e tal, não?
2: Não, ele tava sozinho na época.
0: Ah, sozinho?
2: Sozinho. Depois é que foi acontecendo as coisas para chegar nessa bênção que é hoje.
0: Aê! Parabéns. Vamos ao telão, vamos lá.
3: Desde o lançamento de seu primeiro LP, Quem é o Caminho? A banda do pastor Carlos Alberto Moisés tem emplacado músicas de sua autoria que se tornaram verdadeiros clássicos do gospel nacional. De 2009, a banda Voz da Verdade também foi convidada a participar da gravação do CD e DVD de 10 anos da banda Calypso, podendo apresentar uma bela canção de louvor a Deus.

0: Aqui é o Azaf Borba e é uma grande alegria para mim estar prestando essa homenagem para o Voz da Verdade e também para o meu querido amigo e irmão Moisés. E eu lembro na década de 80, quando Moisés começou a cantar no Voz da Verdade e nós aqui estávamos começando o Ministério Life, eram dois ministérios bem parecidos que andamos pelo Brasil afora cantando a glória e a graça de Deus. Eu louvo ao Senhor pela continuidade, pela coragem. Eu lembro do disco Coração Valente, que nós tínhamos aqui um estúdio de rádio. Nosso estúdio naquela época era só gravava programas de rádio. E todo mundo queria o dito disco Coração Valente. Eu tive que procurar, que não tinha chegado em Porto Alegre ainda. E realmente foi de grande bênção para nós. E muita gente parecida que muita gente pensava que eu era parecido com você, Moisés. Então, essa foi uma coisa muito interessante, mas eu louvo ao Senhor que pelo menos o nosso coração era esse coração valente que louvou e adorou ao Senhor por mais de 3 décadas. E você está aí firme, continuando com esse grupo maravilhoso, com esse ministério maravilhoso. Eu louvo a Deus pela continuidade, muito acima da coragem. A perseverança é um dom de Deus na vida de um homem e você tem esse dom. E eu quero agradecer ao Senhor por ter essa oportunidade de eu poder homenagear você. Você nesse dia é um homenageado mais do que merecido pela sua perseverança, seu amor ao Senhor que te trouxe até aqui. Louvado seja o nome do Senhor, um grande abraço meu amigo querido.
1: Amém.
0: Continue cantando a verdade, sendo uma voz dessa verdade maravilhosa de Cristo Jesus.
2: Um abraço, Raul Gil. Eu primeiro quero parabenizar o seu programa por escolher homenagear o Voz da Verdade. Todo o Brasil conhece. Eles são um instrumento de bênção para o Brasil e principalmente para os evangélicos. Eu acho que é a banda evangélica mais antiga. Eles têm boa composição, eles têm boa interpretação, eles vivem e ministram para esse Brasil todo. Muitas gerações do Brasil são resultado da bênção do Voz da Verdade. Eu quero me juntar a vocês. Aqui do Norte, São Brasileiro, pastor da Assembleia de Deus em Belém do Pará. E lembrar com vocês, se ainda não cantaram, tem que cantar. Aquilo que parecia impossível, aquilo que parecia não ter saída, aquilo que parecia ser minha morte, mas Jesus mudou minha sorte. Sou um milagre, estou aqui. Vocês são um milagre, eu também. Estamos aqui e o Brasil aplaude vocês. Parabéns, Voz da Verdade.

0: Asaf já tem nome de salmista, ele é considerado também um salmista do nosso meio, super conhecido, e ele tem uma responsabilidade. Eu estou muito emocionado, viu, Salão? Eu não peço desculpa não, que emoção faz parte do ser humano, é uma bênção ter emoção do que ser, né, fechado. Então ele já é um salmista.
1: Fica à vontade.
0: Também do século 20 e 21. Nós somos, né? É uma bênção. Samuel Câmara, né? Tem a rádio, Samuel, televisão, né? Lá em Belém do Pará. É uma bênção também. Cabeça aberta também, sabe? Nós somos de pessoas assim. Aí apareceu o Joel, uma chimbinha, nós fizemos parte de um show deles. Tem gente que às vezes nos critica, nos xinga, eu falo, Jesus faria o que vocês estão falando, mandando eu fazer, não está no meio deles? Nunca. Jesus comia com os pecadores, seu Ramon. Jesus tinha misericórdia das pessoas. Ele comia com eles, conversava com eles. Nunca Jesus ia desprezar ninguém. E se Jesus não despreza, eu também não. E Joelma, Chimbinha, toda essa banda aí, uma benção também, um beijão, um abração.
1: Parabéns a você. E agora, Projeto No Deserto, composição Carlos Moisés. Essa garota participou da terceira temporada Jovens Talentos. Karen Matos!

0: Pastor. Que Deus é esse? Que Deus é esse?
1: Confiado,
2: oi, Deus. Tô bem, tô ótima.
0: Gostou de Osasco?
2: Gostei, foi muito bom estar com o povo lá, louvando,
0: pessoal,
2: adorando
0: de Osasco, Deus. Maravilha, nós fizemos lá a marcha para Jesus,
2: a marcha para Jesus, foi muito bom. Em São Paulo também teve.
0: Parabéns a vocês de Osasco. Valeu. Parabéns a você, Karen.
2: Obrigado.
0: Vai com Deus.
2: Tchau, tchau. Tchau.
0: Que Deus é esse? Bom, vamos ao telão. Olha, atenção, Moisés. Pastor Moisés.
3: A banda Voz da Verdade tem mais de 35 anos de história, 35 CDs e 15 DVDs gravados. Já são 13 discos de platina, discos de ouro, troféu Talento 2006 como a melhor banda gospel nacional e banda do século pelo Top Gospel 2006.

0: banda Voz da Verdade já se apresentou em todos os estados brasileiros e também no exterior. Por onde passa, a banda tem apenas um objetivo: fazer de sua música um instrumento de transformação.
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2: Olá, meu querido amigo pastor Carlos Moisés. Aqui quem está falando é Marquinhos Gomes. Eu quero dizer a vocês que eu estou aqui muito emocionado. Sabe, porque falar do Voz da Verdade é falar da história, é falar de quem vocês são, um grupo de seriedade, com muita unção, com muita graça de Deus, né? E para mim foi muito bom ter participado dos 30 anos do Voz da Verdade, fui convidado, né? E eu que nasci e cresci, né, ouvindo vocês, né? Vocês são a minha referência. E poder estar falando de vocês, homenageando vocês, realmente, eu sei que tem muita gente que queria estar aqui no meu lugar, porque vocês são queridos no Brasil e no mundo. Aonde a gente chega, todo mundo sabe quem é o Voz da Verdade. Eu quero mandar um beijo também pro seu Raul. Eu, minha esposa, minha filha, nós amamos essa família abençoada, que é a família Raul Gil. Deus abençoe.
3: Olá, pastor Carlos Moisés. É uma honra estar aqui, rendendo a sua homenagem ao Senhor, esse homem de Deus que através dos seus louvores tem levado tantas pessoas para Jesus. A Bíblia diz: honra a quem merece honra, e o Senhor merece toda essa honra da homenagem que o Senhor está ouvindo dos amigos, dos familiares e das pessoas que eu admiro. Há pessoas que são comparadas ao ouro pelo brilho das suas ideias, e pessoas ao trigo pela fertilidade das suas ações. Você, meu irmão, pode ser comparado ao ouro e ao trigo. Que Deus continue abençoando o seu ministério, a sua família, os seus filhos, levando essa palavra de Deus. E que Deus dê saúde a você e muitos anos de vida para você cumprir essa missão maravilhosa. Um forte abraço e curta aí esse ambiente gostoso que a programação preparou para você. Muito obrigado, tchau, qualquer dia.
4: Xaropinho, nós estamos tendo a oportunidade de falar do Voz da Verdade. Voz da Verdade, nossa, adoro! Lembra daquela música deles, assim, ó? Um grito de liberdade. Canta um grito de liberdade.
5: Vou cantar!
4: Que isso, cara? Tá louco, cara? Eu queria mandar um grande beijo pro Carlos Moisés, pra toda a turma do Voz da Verdade, dizer que essa banda maravilhosa fez parte da minha vida, foi a trilha sonora da minha vida, na verdade. Eu cresci ouvindo eles, cresci ouvindo aqueles hinos lá do madrugada do terceiro dia, no primeiro LP, e a gente foi, eu tive a oportunidade de ir em vários shows deles no ginásio do Ibirapuera. O Voz da Verdade chegou a ter fazia reuniões, o pessoal do Voz da Verdade fazia reuniões dentro da minha casa, chamava os vizinhos, vinha o pessoal da banda, tocava o Eliel, a irmã Ruth, irmão Américo, eles tocavam lá em casa, era uma grande festa. E hoje, pela misericórdia de Deus, a gente continua nesse caminho, continuo curtindo, ouvindo o Voz da Verdade, e eu só tenho que agradecer a Deus pela vida de vocês. Glória a Deus pela vida de vocês, pelo talento de vocês e por tudo que vocês representam na música gospel brasileira. Deus te abençoe.
6: Pastor Carlos, é um prazer estar participando dessa homenagem. Você é um cara muito especial para mim. Eu te amo muito. E é uma honra te representar e representar essa banda maravilhosa em todo o Brasil. Um beijão.
7: Pastor Carlos, é uma honra para mim poder estar te homenageando. São 30 anos juntos na banda e por esse Brasil afora tem levado a palavra de Deus. É um dos maiores compositores, cantores e pregadores do Evangelho. Te amo, te respeito. Deus te abençoe. Que venham mais 30 e sejamos aí juntos por esse Brasil levando a palavra de Deus. Você é uma bênção. Te amo.
8: Carlão, posso te chamar assim, né? Você é meu pastor. Eu te conheço há muito tempo, desde o dia do teu casamento. Para mim, você é o pastor, o pregador excelente, o maior compositor brasileiro da atualidade. Eu quero que Deus te abençoe muito mais ainda e te encha de bênçãos. E eu te amo muito. Pessoal, vamos falar tudo junto agora?
9: Pastor Carlos, você é o cara! Nós te amamos!

0: seu nome é Jesus. Tudo passa pela minha vida, seu Raul Osmo. Eu nasci para jogar futebol. Eu era o tipo do Neymar, assim, muito irreverente, não gostava de gol de bico, nada. Zombava às vezes do adversário em dribles, assim. Eu adorava mesmo, só eu troquei por Jesus. Hoje eu gosto de futebol, mas já não é mais meu Deus. E 12 para 13 anos eu tive uma doença nessa perna direita chamada osteomielite, pus nos ossos. Isso aqui doía tanto, gente, vocês não fazem ideia. Eu bati a cabeça na parede de dor, de verdade. A dor da cabeçada era inferior à dor da perna. Operei a primeira vez com o Dr. Bartolomei, da Santa Casa, aquela cuja equipe operou o Mirandinha quando quebrou a perna, o jogador, né, de São Paulo. Mas voltou a segunda vez. Eu tinha 5 buracos que você via dentro. 5 buracos. O médico falou: vou operar a segunda vez. Se voltar a terceira, tem que amputar. E voltou. Eu tinha já semente do evangelho. Eu era muito tímido, eu entrei no banheiro, fechei a porta. Falei: Jesus, se tu me curares, eu vou ser um pregador do teu evangelho. Que eu não quero perder essa perna, não. E na noite começou a cura. Pelos 5 buracos que eu tinha, saía pus sem parar. E quanto mais pus saísse, melhor. Para você ter ideia, seu Raul, minha mãe gastou um lençol de casal para enxugar o pus. Um lençol de casal. Daquela noite em diante foi secando, dia após dia. Secando. Joguei bola, levei pancada em Santo André, joguei em Santo André, jogo aos amadores, futebol de salão, até que o Brandão estava no São Paulo, ele me levou. Era o técnico de São Paulo. No maior time que eu vi o São Paulo ter, Pedro Rocha, Toninho Guerreiro, né, Jurandir, Furlan, Gerson Canhotinha de Ouro. E quando eles chamaram para fazer o contrato, que eu tava lá dentro já, eu sentado na grama, eu me lembrei o que Jesus fez por mim. E tive que optar por aquilo que eu tinha prometido. E optei e não me arrependo. Gostava muito de jogar futebol, mas não me arrependo. Porque se o Brasil perder um grande meia-direita, o céu ganhou um compositor, um pregador e um guitarrista do Senhor.
1: Alô.
2: Depois de ouvir esse testemunho, esta parte desta homenagem, queremos agradecer a ti, Senhor, pela oportunidade de mais um dia estar na tua presença e não cometer a audácia de comentar, de julgar quem quer que seja. Que o Senhor continue abençoando as nossas vidas, fortalecendo a nossa fé, animando-nos, dando coragem, dando vida para que possamos vencer cada luta, cada dificuldade, que teu Espírito Santo possa tocar no coração daquele que me ouve e possa ser curado também. Que este programa possa ser também objetivo de cura na vida das pessoas. Eu entrego tudo a ti nesse instante e te peço em nome de Jesus, nós pedimos e te agradecemos. Amém, Senhor. Amém.

E assim chegamos ao final de mais um programa Louvores para Recordar. Obrigado você que ouviu, você que acompanhou. Despede seu irmão Lucas Afonso, desejando a todos uma noite abençoada, cheia de bênçãos. E até a próxima programação, se Deus quiser. Na Paraná Gospel segue com Denise Fernandes e o programa Tocando Corações. E nas outras emissoras, programação musical. Grande abraço e até lá, se Deus quiser.

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1: Onze horas.
2: Assim diz a Bíblia.
3: Pelo que sinto prazer nas fraquezas, nas injúrias, nas necessidades, nas perseguições, nas angústias por amor de Cristo. Porque quando sou fraco, então é que sou forte em Cristo. 2 Coríntios 12:10.
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1: Onze e um.
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1: Onze e dois.
2: Assim diz a Bíblia.
3: Quem nos separará do amor de Cristo? Será tribulação, ou angústia, ou perseguição, ou fome, ou nudez, ou perigo, ou espada? Livro de Romanos, capítulo 8, verso 35.
14: Você acredita em milagres? Você acredita em milagres? Você acredita em Deus? Você acredita em Deus? Deus acredita em você. Deus acredita em você. Não lamente. Não espere. Não desista. Não perca as esperanças. Deus tem um plano na sua vida. Acredite, sua fé será renovada. Em nome do Senhor Jesus.
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1: Onze e quatro.
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21: Olá, meus amores, tudo certo? Tudo na paz? Está no ar a partir de agora a edição do nosso Tocando Corações, quinta-feira abençoada, dia 14 de maio de 2026. Sejam todos bem-vindos, sou Denise Fernandes e a partir de agora te faço companhia com a nossa programação. A programação mais romântica aqui da nossa rádio, com muito amor, com muito carinho. Nossos contatos liberados para você participar e deixar um recadinho apaixonado para aquela pessoa especial na sua vida. Fica à vontade. Meu Instagram, Denise Fernandes Locutora, também à sua disposição. Vamos falar com o Senhor? Pai querido, Pai maravilhoso, aqui estamos na sua presença, Senhor, e queremos te agradecer porque até aqui nos ajudou o Senhor. Gratidão por tudo, pela vida, pelos livramentos. Pai, eu sei que o Senhor está com suas mãos estendidas sobre nós. Gratidão por tudo. Que tenhamos, Pai, uma noite abençoada na sua santa presença. Amém e graças a Deus. Chegando à nossa primeira sequência musical, ótima noite.

muito bem, esse é o nosso Tocando Corações, fechando a nossa primeira sequência. Bem-vindos, obrigada pelo carinho, pela companhia, para você participar. Muito fácil, através das nossas redes sociais liberadas. Onde quer que você esteja, em casa ou no trabalho, acompanhando a nossa programação, bem-vindo, bem-vinda. Chegando mais uma sequência de amor, ótima noite.

0: E amores, esse é o nosso Tocando Corações, fechando mais uma lindíssima sequência. Está na hora do nosso intervalo, rapidinho. Eu volto já com muito mais.
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3: Assim diz a Bíblia.
4: Ora, a fé é a certeza de coisas que se esperam, a convicção de fatos que se não veem. Hebreus capítulo 11, verso 1.
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0: De volta, meus amores, com o nosso Tocando Corações, noite especial. Obrigada pelo carinho da audiência. Seguindo aqui com a nossa programação, para você participar comigo, nossos contatos liberados. Fica à vontade. Chegando mais uma super sequência. Ótima noite.

tocando corações, seguindo por aqui com muito carinho nessa noite especial. Obrigada pela sua companhia. Que Deus abençoe sua noite, seu lar, a sua família. Para os apaixonados, eu ofereço essa sequência com muito amor, com muito carinho. E para você participar aqui comigo, muito fácil, nossos contatos liberados. Chegando mais uma super sequência, ótima noite.

0: amores, esse é o nosso Tocando Corações, fechando mais uma sequência abençoada, e com ela finalizo a edição de quinta-feira do nosso Tocando Corações. Um forte abraço, beijos, te espero amanhã nesse mesmo horário aqui na número 1 do Povo de Deus. Beijos, tchau, tchau.
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4: Disse Deus: de ti farei uma grande nação, e te abençoarei, e te engrandecerei o nome. Sê tu uma bênção. Gênesis capítulo 12, verso 2.
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Era uma vez uma linda ilha em alto mar. E nesta ilha moravam vários sentimentos. Um deles era a alegria. Também morava ali a tristeza, a vaidade, a sabedoria. Também morava o amor e muitos outros sentimentos. E todos viviam ali em união, em harmonia. Porém, um terremoto avisou que aquela ilha iria afundar. O amor ficou sabendo disso e se preocupou muito com os outros sentimentos, porque não queria que nenhum deles se perdesse. Então o amor procurou todos os sentimentos que viviam naquela ilha e disse: "O terremoto me avisou que esta ilha vai afundar. Por isso, se preparem, salvem-se, providenciem uma saída rápida." Todos os sentimentos correram e cada um pegou o seu barquinho, tentando encontrar uma terra firme, uma terra segura, um lugar onde novamente pudessem viver exclusivamente para si mesmos. Só o amor não se apressou, porque o amor estava apaixonado pela ilha e consolava aquela ilhazinha dizendo: "Eu vou sentir tanto a sua falta. Eu ficarei com você até o último minuto. Eu não te deixarei." E a ilha era consolada pelo amor. E todos os outros sentimentos, mais do que depressa, abandonaram a ilha. Mas o amor continuou. Porém, um terremoto mais forte fez com que aquela ilha começasse a afundar lentamente. Que o amor disse à ilha: "Adeus. Agora eu preciso ir, porque o amor não pode morrer." Então o amor olhou para o alto mar e viu que os outros sentimentos tinham se salvado em vários barquinhos. Então o amor ficou observando, esperando que algum sentimento passasse ali com o barco. E de repente, o amor, quase se afogando, viu passar a riqueza dentro do seu barquinho. E o amor disse: "Riqueza, leve-me com você." Porém, de dentro do seu barco, a riqueza respondeu: "Eu não posso, amor. O meu barco está cheio de ouro e de prata. E você não vai caber aqui dentro. Não tem lugar para você no meu barco." E a riqueza foi embora. O amor viu que a água estava subindo, porque a ilha continuava afundando lentamente. Mas eis que passa um outro barquinho. E dentro dele estava a vaidade. Então, o amor acenou para a vaidade e pediu socorro, dizendo: "Vaidade, aproxime-se com o seu barco. Deixe-me ir com você." Mas a vaidade, se olhando num espelhinho, sem contemplar o amor, disse: "Infelizmente, eu não posso. Eu estou toda perfumada, arrumada, produzida. Se você entrar aqui no meu barco com toda essa água que já está em você, meu barco vai ficar sujo. Você poderá até me molhar, poderá até borrar a minha maquiagem. Desculpe, amor, mas infelizmente eu não posso." E a vaidade foi embora no seu barquinho. O amor viu que a água continuava subindo. Quando olhou à sua direita,
e viu um outro barquinho. Um barquinho assim, meio lúgubre, meio tenebroso. Mas, naquela hora, interessava se salvar. E o amor olhou para dentro do barco e viu que dentro dele estava a tristeza. Então o amor acenou para a tristeza e disse: "Tristeza, posso ir com você no seu barquinho?" Mas a tristeza, cabisbaixa, lhe respondeu: "Ah, amor, estou tão triste. E se você quer saber, eu prefiro ir sozinha." E a tristeza continuou remando e foi embora. E a ilha afundando e a água subindo. O amor estava quase se afogando. Mas aí o amor avistou outro barco que passava. E havia muita festa naquele barco, porque quem estava dentro dele era a alegria. Então o amor começou a acenar para a alegria e pediu: "Por favor, alegria, me salve, me ajude." E começou a chorar. O amor chorava e a alegria disse: "Não, eu não vou te pegar. Você está chorando muito e o meu negócio é alegria. Eu não quero compromisso com amor. Desculpe, amor, mas eu quero me divertir. Adeus." E o amor ficou chorando naquela ilha que se afogava. A água continuou subindo. O amor já estava com a água no pescoço. Algumas ondas até lhe cobriam a cabeça. E o amor sabia que não podia morrer. Porém, quem poderia salvá-lo? Mas eis que passa um velhinho dentro de um barquinho também muito velho. E antes que o amor pedisse socorro, aquele velhinho se aproximou com seu barquinho e disse: "Vem cá, amor, sobe aqui no meu barquinho. Sobe, amor, que eu levo você." E o amor, radiante de felicidade, estendeu a sua mão para o velhinho, que segurou firmemente e puxou o amor para dentro do barco. E o amor ficou tão feliz por ser salvo que se esqueceu de perguntar o nome do velhinho. E o velhinho conduziu o amor até uma terra seca, firme. E o amor desembarcou ali para fazer todos felizes. E o velhinho retirou-se. Aí o amor, sentindo a falta daquele velhinho, começou a procurá-lo e perguntava: "Vocês viram um velhinho? Um velhinho que me socorreu, que me recebeu no seu barco, vocês viram?" Aí a sabedoria disse: "Ah, eu vi sim. Foi ele que te salvou, amor. Eu vi sim." E o amor perguntou para a sabedoria: "Então você o conhece? Você sabe o nome daquele velhinho?" E a sabedoria disse: "Lógico que eu sei o seu nome." "Então diga, diga," o amor dizia, "diga logo." Então a sabedoria respondeu: "Aquele velhinho é o tempo." E o amor perguntou: "O tempo?" E a sabedoria disse: "Sim, o tempo." Mas, por quê? Por que só o tempo me trouxe até aqui? Por que só o tempo me socorreu?" E a sabedoria lhe respondeu: "Por quê? Porque só o tempo é capaz de ajudar a entender um grande amor."
atenção, deixe eu lhe explicar esta ilustração. A ilha é este mundo, que está destinado à perdição. Acredite ou não, um dia tudo isso se desfará e tudo isso passará. Por mais que você ame o mundo, você não vai poder ficar para sempre nele, porque ainda que o mundo não passasse, você com certeza passará. Mas, escute, você não é nenhum desses sentimentos. Você é o barquinho. E o barquinho pode receber dentro dele qualquer tipo de sentimento. E você pode viver de acordo com o sentimento que receber. Alguém quer viver em função da riqueza. E a riqueza, muitas vezes, é incompatível com o amor. Porque a pessoa que está amando o dinheiro não tem tempo para entender o verdadeiro amor. A vaidade também não, porque a vaidade só se preocupa com si mesma. A pessoa que vive em função de glória e fama ou de aparência física não tem tempo para amar qualquer pessoa. Aquele ou aquela que vive no egoísmo, ou a pessoa que vive na tristeza, ou a pessoa que vive somente na alegria, só quer saber de festa e gozar a vida, também não tem como entender um grande amor. Eu não sei como você tem vivido atualmente, mas a sabedoria está me usando agora para falar com você. Porque há um amor extraordinário neste mundo que está pedindo a você um lugar no seu barquinho. E pede ansiosamente que você o receba. E você precisa tomar a decisão de receber ou não. Mas se você vive na alegria, na tristeza, na vaidade ou na riqueza ou com qualquer outro sentimento, você jamais compreenderá o grande amor. Porém, à medida que o tempo vai passando, você vai adquirindo também entendimento para compreender qual é o verdadeiro amor. E este verdadeiro amor que quer um lugar no seu barquinho, ou seja, na sua vida, este amor tem nome, e o seu nome é Jesus Cristo. Ele é o amor de Deus, que está à tua porta batendo, pedindo licença para entrar. Você pode dizer: hoje não, estou preocupado em ganhar dinheiro. Hoje não, tenho uma festa importante para comparecer. Hoje não, estou muito triste. Hoje não, estou com dor de cabeça. Hoje não, preciso cuidar da minha vida. Mas pode ser que o tempo já lhe convenceu que nem a alegria deste mundo, nem a vaidade, nem a riqueza, nem a avareza, nem a tristeza pode te preencher. Você já deve ter compreendido pelo seu tempo de vida que está faltando amor dentro de você. E Jesus Cristo, o amor de Deus, Ele quer entrar na sua vida. Porque, acredite, não há nada mais sublime e importante do que o amor. E se o tempo já lhe fez compreender isto, eu quero ler para você a primeira carta do apóstolo Paulo aos Coríntios, capítulo 13, a partir do versículo 1, onde há, na minha opinião, um dos textos mais sublimes a respeito do amor. Ouça agora. Ainda que eu falasse as línguas dos homens e dos anjos e não tivesse amor, seria como o metal que soa ou como o sino que tine. E ainda que tivesse o dom de profecia e conhecesse todos os mistérios e toda a ciência, e ainda que tivesse toda a fé, de maneira tal que transportasse os montes, e não tivesse amor, eu nada seria. E ainda que distribuísse toda a minha fortuna para sustento dos pobres, e ainda que entregasse o meu corpo para ser queimado, e não tivesse amor, nada disso me aproveitaria.
O amor é sofredor, é benigno. O amor não é invejoso. O amor não trata com leviandade. O amor não se ensoberbece. O amor não se porta com indecência. O amor não busca os seus próprios interesses. O amor não se irrita. O amor nunca suspeita. O amor não se alegra com a injustiça, mas sim com a verdade. Porque o amor tudo sofre, tudo crê, tudo espera. O amor tudo suporta, porque o amor nunca falha. Se você deixar o amor entrar dentro de você agora, se você abrir o teu coração e falar para Jesus Cristo: venha, Senhor, tome conta da minha vida, me encha com teu amor, me faça transbordar do teu amor, então o teu mundo não será uma ilha, e sim um mundo de felicidade. Mas olha, não deixe passar muito tempo, porque ele está à porta querendo entrar. Se você adiar esta decisão para outro dia, para outro ano, quem vai acabar se afogando é você, porque o verdadeiro amor está vivo pelos séculos dos séculos. Por isso, abra agora a porta do teu coração e deixe Jesus Cristo fazer morada.

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3: Mateus capítulo 1, versículo 21. Acharam?
4: Amém.
3: É escrito o seguinte: "E ela dará à luz um filho, e lhe porás o nome de Jesus." Em hebraico, Yeshua. Diga Yeshua.
4: Yeshua.
3: É como está no hebraico. Jesus é a versão grega do nome Yeshua, tá? E que acabou sendo esta versão adotada no ocidente. Então nós falamos Jesus, né? O ocidente fala Jesus, mas lá em Israel é Yeshua. Esse é o nome original de Jesus. "Ele porás o nome de Jesus, Yeshua, porque ele salvará o seu povo dos seus pecados." Amém? O anjo está falando com José e esclarecendo: a sua noiva dará à luz um filho e lhe porás o nome de Jesus, Yeshua, porque ele salvará o seu povo dos seus pecados. Um bebê está sendo gerado e ele já tem uma missão. Nascerá com o objetivo único de salvar o seu povo dos seus pecados. Então eu leio mais uma vez e todos que estão comigo aqui na sede da Paz e Vida repetem em seguida. Vamos lá. "E ela dará à luz um filho e lhe porás o nome de Jesus, de Yeshua, porque ele salvará o seu povo dos seus pecados." Amém?
4: Amém?
3: Quem acredita que isso aconteceu? Levante a mão. Então vamos aplaudir esta palavra e oferecer para Deus a melhor salva de palmas possível. E enquanto você aplaude, abra a boca e glorifica também. Isso, todo o teu ser, todo o teu ser glorificando a Deus. Aplaude da glória. Oh glória, Pai bendito, abre o céu para receber este louvor. E sobre cada uma destas vidas, derrama a tua bênção, a tua virtude e o teu poder. E onde estiver uma só pessoa te aplaudindo e glorificando, à distância, visita cada uma destas pessoas também. Pai bendito, a tua palavra vai ser pregada agora. Este povo não quer ouvir um homem, eles querem ouvir a tua palavra. Então vem com teu Espírito Santo. Tome a boca do pregador, tome os lábios do mensageiro. Envia tua palavra com poder e autoridade. verdade, e que a tua palavra vá, percorra toda a terra e produza o resultado para o qual está sendo mandada. Em nome do Senhor Jesus, diga amém, Jesus. Quem tem lugar, por favor, sente-se. Escute. José era o noivo mais feliz de Nazaré, porque ele havia conquistado a donzela mais virtuosa da cidade, a donzela mais desejada, a mais bonita, a mais elogiada, admirada, era a noiva dele. Ele iria se casar com a moça que todo mundo gostaria de ter como esposa. Ele era o homem mais feliz do mundo. Ele trabalhava a semana inteira com a expectativa de ir para a igreja no final da semana, porque era lá que ele revia o amor da sua vida. E quando terminava a reunião, José acompanhava ela até em casa, acompanhava a futura sogra, né? E acompanhava aquela emoção de estar ao lado da pessoa amada. Sabe quando você ama uma pessoa, né? O homem, por exemplo, quando ele ama uma mulher, ao se encontrar com ela, ele se sente um rei. É verdade ou não é? Tem mulheres que, quando o homem está ao lado dela, assim, ele se sente o homem mais importante do mundo. José se sentia assim. E a Maria também, a donzela, ela também, ela correspondia àquele amor. Ela se sentia uma rainha quando estava ao lado do seu noivo. E eles não tinham qualquer tipo de intimidade. Era namoro santo mesmo. Era namoro santo, nem de pegar na mão. Não pegavam nem na mão. Parece um absurdo, não é? Para os dias de hoje. Nem na mão eles pegavam. Era muito respeitoso. Era muito sério o negócio. E José, se sentindo um rei, acompanhava aquela linda donzela até a sua casa. Ali conversava mais um pouquinho. Futura sogra, não é? Convidava para um almoço, essas coisas. Um lanchinho. Era a alegria de José. Mas um sábado ele foi para a igreja e ficou decepcionado. Cadê a minha noiva? Cadê a Maria? Ela nunca falta na igreja. Por que que ela não veio hoje? Ele ficou intrigado. Quando terminou a reunião, ele foi falar com a mãe da Maria. Dona Ana, por que a Maria não veio na igreja? Ela está doente? Aconteceu alguma coisa? Não, não. Quer dizer, aconteceu. Ela não está doente. Ela está diferente. A minha filha, essa semana, ficou eufórica. Disse que teve uma revelação e precisava ir para a Judéia visitar a prima Isabel. Porque na revelação que ela recebeu, a Isabel, sua prima, que já é idosa e estéril, estava grávida de 6 meses. E a minha filha não se continha na euforia. Mãe, eu preciso ir lá, eu preciso ir até a casa da prima Isabel. Mas a senhora deixou ela ir sozinha? A Maria estava diferente. Ela tinha um brilho. Tinha algo nela. Tinha algo nela que eu não sei explicar. Eu não consegui resistir. Como mãe, eu não tive autoridade para dizer, não, você não vai, é perigoso, imagina. Ela estava tão diferente, o semblante diferente. Tinha algo dentro dela. Tinha alguma coisa dentro dela. Como mãe, eu não pude resistir. E ela foi. Ela foi. Essa semana ela foi para a Judéia, para a casa da prima Isabel, foi conferir se é verdade que a sua prima idosa e estéril está grávida de 6 meses. E quando que ela volta, dona Ana? Quando que ela volta, ela falou? Não, não falou. Quando volta, eu acho que ela vai ficar lá na casa da prima Isabel, se for verdade que está grávida, até a criança nascer. E se não estiver grávida, ela volta imediatamente. Ah, tá bom. Naquela época não tinha celular. Que época boa. Não tinha orelhão, não tinha telefone, não tinha comunicação, não, o correio era praticamente inexistente. Não restou para José outra alternativa senão voltar amanhã para o trabalho e ficar esperando a sua noiva voltar. Será que é verdade essa história que a sua prima Isabel, idosa, estéril, está grávida de 6 meses? Bom, se a Maria chegar lá na Judéia, que fica a uns 100 quilômetros daqui, se ela chegar lá e a prima não estiver grávida, ela vai voltar imediatamente, essa semana ela volta. Mas será que é verdade? E José, trabalhando na sua carpintaria, ficou na expectativa. Uma semana, 2 semanas, 3 semanas, 4 semanas. Dona Ana, todo sábado ele perguntava: notícia da sua filha Maria? Não, nenhuma notícia. Ela está lá na Judéia. Deve estar na casa da prima Isabel. Quinta semana, sexta semana, sétima semana, oitava semana, toda a reunião, o José ia lá no final da reunião: dona Ana, a senhora tem notícias da Maria? Não. Nona semana, décima semana: dona Ana, e a Maria? Não sei de nada, meu filho. Décima primeira semana, décima segunda semana, a Maria volta. A Maria volta e ela está já com 3 meses aproximadamente de gestação. O José, que era o noivo mais feliz de Nazaré, se tornou o homem mais infeliz da terra. Porque o primeiro pensamento foi: mentira. Tudo mentira. Ela saiu correndo porque no mínimo se apaixonou por outro homem, ficou com ele todo esse tempo, engravidou, ela adulterou, ela me traiu. Como que a Maria foi capaz de fazer isso comigo? Eu confiava tanto nela, eu acreditava tanto nela, ela parecia tão boa, tão correta, tão honesta, tão virtuosa. Como que pode? Como que a Maria teve coragem de fazer isso? Eu nunca toquei num fio de cabelo dela, nunca tive qualquer intimidade, e ela, grávida de 3 meses, e eu tenho certeza que eu não sou o pai. Eu que sou o noivo, tenho certeza que eu não sou o pai. E se eu não sou o pai, ela adulterou. Se eu contar isso para as autoridades, ela será apedrejada até a morte. E o filho que ela está esperando também morrerá. Então eu vou sair de Nazaré. Eu não quero mais continuar neste lugar. Eu não quero mais as lembranças deste lugar. Eu quero esquecer que a Maria existe. Eu quero esquecer essa carpintaria. Eu quero esquecer essa droga dessa vida. Eu vou desaparecer. Ele planejou tudo isso e foi dormir. Amanhã eu levanto ainda com o dia escuro, antes que o sol nasça, e nunca mais ninguém em Nazaré vai ter notícia minha. E que pensem que fui eu que engravidei a Maria e fugi. Que pensem o que quiserem. Mas eu não vou denunciá-la para que ela não morra apedrejada. Pensem de mim o que quiserem. Eu estou com a consciência tranquila. Eu vou sumir. Eu vou sumir. Vamos ler aqui a palavra. Versículo 20. Estou no capítulo 1 de Mateus, versículo 20. E projetando José isso, eis que em sonho naquela noite, lhe apareceu um anjo do Senhor dizendo: José, filho de Davi, não temas receber a Maria, tua mulher, porque o que nela está gerado é do Espírito Santo. Em sonho recebendo essa palavra. E o anjo diz a José: e ela dará à luz um filho, é um homem que vai nascer. E lhe porás o nome de Yeshua. Anote, por favor, Yeshua significa Deus salva, ou Deus salvador. Por isso que o anjo explica para José a finalidade do nascimento, de tudo aquilo, a razão do nome que ele deve pôr no menino, Yeshua, Deus salvador, o Deus que salva, e qual é a sua missão, qual é o motivo, a causa do seu nascimento? Porque ele salvará o seu povo dos seus pecados. Porque até então não havia solução para o pecado. Preste atenção. Até então havia um paliativo, um genérico para a grave doença do pecado, que era o sacrifício de cordeiros que o pecador trazia para o sacerdote. Tinha que ser um cordeirinho perfeito, imaculado, sem mancha, sem defeito, que o pecador entregava para o sacerdote. O pecador colocava a mão sobre a cabeça do cordeirinho inocente, confessava o seu pecado, e o sacerdote degolava o animal e o seu sangue vertia, e aquele cordeirinho morria no lugar do pecador. Aquilo era um genérico, aquilo era um paliativo. Não havia até então salvação, salvação para os pecados. Não existia. Mas agora, o anúncio do anjo está dizendo: haverá uma solução definitiva para o pecado. Nascerá Yeshua, o Deus que salva de todos os pecados. Ele salvará o seu povo dos seus pecados. Aí o José, acordando do sonho, foi lá procurar a Maria. E o anjo ainda explica no sonho para José: tudo isso aconteceu para que se cumprisse o que foi dito da parte do Senhor pelo profeta, que diz: eis que a virgem conceberá. José, tua noiva continua virgem. Eis que a virgem conceberá e dará à luz um filho, e ele será chamado pelo nome de Emanuel. E o escritor do Evangelho traduz: Emanuel traduzido é Deus conosco. Este que vai nascer da virgem é Deus conosco, o Deus salvador, o Deus que estará conosco para nos salvar do pecado, porque não havia solução para o pecado. E José, despertando do sonho, fez como o anjo do Senhor lhe ordenara e recebeu a sua mulher, e não a conheceu, não teve relações com ela, até que deu à luz seu filho, o primogênito. Primogênito quer dizer o quê? Primeiro, né? Essa história de que Maria não teve mais filhos não tem respaldo na palavra de Deus. Só faltava o José, que esperou tanto para casar com aquela virgem, aquela donzela, não poder ter filhos com ela. Só faltava, casou e não levou. Só faltava. Deus não ia cometer essa injustiça com o pobre José, que aliás foi um felizardo. Ele respeitou aquela gravidez santa, e eu imagino ele, quando acordou e foi procurar a noiva, ele deve ter dito: Maria, me perdoa, Eu pensei mal de você, eu te julguei, achei que você tinha adulterado. Eu iria embora, eu ia fugir secretamente. Mas essa noite eu tive um sonho. Um anjo apareceu. E o anjo falou comigo e parecia tão real. Sabe, Maria, não parecia que eu estava dormindo, parecia que eu estava acordado. E o anjo me falou para não ter medo de te receber como minha esposa. Porque o que está dentro de você foi gerado pelo Espírito Santo. E o anjo me disse que é um menino que você está esperando. E quando esse menino nascer, eu tenho que pôr o nome nele de Yeshua, que significa Deus Salvador. E o anjo me revelou que este menino crescerá e salvará o nosso povo do pecado. E que ele é o Emmanuel. Ele é Deus conosco. Maria, você está esperando Emmanuel. Você está esperando Deus que salva. Aí Maria, que era uma moça que guardava tudo no coração, sabe? Se você ler o Evangelho, você vai ver que Maria era uma moça reservada. Ela não ficava comentando, contando, fazendo fofoca, levando notícias, espalhando coisas. Ela guardava segredo. Ela que guardava tudo no coração e tinha esse costume. Pessoa discretíssima. Quando ouviu José falando isso, eu posso imaginar a reação dela. Começou a dar glória a Deus. Ela glorificou o Senhor. José, eu vou te contar o que aconteceu. Eu estava aqui em casa, sozinha, no meu quarto. Aí, repentinamente, surgiu um ser luminoso. Sem que as portas fossem abertas, ele apareceu dentro do meu quarto. Eu fiquei nervosa com aquela aparição, eu me assustei. E aquele ser luminoso disse: "Salve, agraciada, bendita és tu entre as mulheres." E eu comecei a tremer. Eu fiquei muito nervosa, eu fiquei perturbada com aquela visão. E aquele ser luminoso percebeu que eu estava com medo e ele me disse: "Não temas, não temas.

Eis que em teu ventre conceberás e darás à luz um filho. José, aquele ser luminoso, me falou isso, que eu iria engravidar e que eu iria dar à luz um filho. E sabe o que mais, José? Aquele ser luminoso disse: e por-lhe-ás o nome de Yeshua, o Deus que salva. José é o mesmo nome que o anjo falou no teu sonho. Não é coincidência, José. O mesmo nome que falou no teu sonho não é coincidência. E eu, naquela ocasião, há 3 meses atrás, eu fiquei sem entender. Eu disse: mas como que eu vou ser mãe se eu nunca tive um relacionamento com qualquer homem? Eu fiquei intrigada, como? Aí, José, aquele ser luminoso me falou a mesma coisa que ele te falou no teu sonho. Ele me disse assim: descerá sobre ti a virtude do Espírito Santo, e a virtude do Altíssimo te cobrirá como se fosse uma sombra, e o Ente Santo que de ti há de nascer será conhecido, será chamado de Filho de Deus. Foi isso, José. Foi isso, é inacreditável. Minha prima Isabel, idosa, estéril, ela simplesmente ficou grávida. O marido dela, que era estéril, ficou mudo até o dia em que o meu segundo primo nasceu. E quando perguntaram para o pai que nome que vai pôr, ele escreveu uma tabuinha: é João. O nome dele é João. Yohanan, que significa Deus fez graça. Deus é gracioso. E a minha prima teve esse filho, está amamentando. Eu fiquei lá cuidando dela, eu ajudei no parto. E quando o meu primo escreveu na tabuinha o nome dele será João, a língua dele soltou, ele começou a glorificar a Deus. E foi revelado, José, que aquele meu segundo primo, chamado João, ele será grande diante do Altíssimo. Ele irá à frente do Senhor para preparar o seu caminho. E você, José, não imagina, no dia que eu cheguei lá, que eu fui conferir se a minha prima estava grávida, eu não sabia que eu também já estava grávida, que eu já estava com o Emanuel dentro de mim. E quando eu subi a montanha da Judéia e avistei a casa da minha prima Isabel, eu estava eufórica, eu gritei: Isabel, Isabel, Shalom Isabel, paz Isabel. A minha prima idosa saiu ali na porta e ela começou a glorificar, ela começou a falar de uma maneira estranha, e ela dizia: que honra é essa que eu estou recebendo, de chegar aqui na minha casa, a mãe do meu Salvador. E eu disse: como assim, Isabel? Como assim, Isabel? E a minha prima disse: quando você gritou o meu nome e eu te vi, essa criança de 6 meses que eu tenho na barriga, essa criança saltou de alegria. E eu recebi na mesma hora a revelação de Deus que você está esperando o Salvador da humanidade. José é muito forte, é muito forte, José. São coisas incríveis que estão acontecendo. Parabéns, mamãe. É uma honra ser mãe. É um privilégio ser mãe.

0: Pai não, coitado, pai é que nem José. Ninguém dá bola, nem Deus avisou: José, vou engravidar tua noiva, tá? Nem Deus avisou. Pai não é nada, pai não é nada. Mãe, mãe sim. Mãe. E estas duas mães foram responsáveis pelos dois nascimentos mais importantes de toda a história da humanidade. Isabel gera o profeta João Batista, o maior profeta já nascido de mulher, maior que Moisés, maior que Elias, maior que Samuel, maior que Daniel, maior do que qualquer profeta que você possa ter admirado na sua vida. E João Batista não fez um único milagre. João Batista não fez uma única cura. João Batista não expulsou um só demônio. João Batista é extraordinário, porque ele foi na frente para anunciar que o Emanuel estava chegando. Essa é a maior missão de João Batista: anunciar que o Emanuel estava chegando. O Emanuel está conosco. Jesus, quando ressuscitou, disse: eis que estou convosco todos os dias até a consumação dos séculos. O Emanuel está conosco aqui. Mas eu tenho muito orgulho da minha missão. Orgulho santo, não vaidade. Eu sou bem consciente da minha missão. Eu estou anunciando que Yeshua já veio, o Deus que salva. O Emanuel está conosco até a consumação dos séculos. Mas em Apocalipse capítulo 1, versículo 8, está escrito: o que eu mais admiro. Eu não sei como as testemunhas de Jeová leem isso na Bíblia deles, porque eles esqueceram de alterar esse versículo, pulou na revisão, sabe? Eles alteraram tudo o que podiam na Bíblia deles, mas esse versículo revisou com a minha bola. E ficou lá na Bíblia deles também, Jesus dizendo: eu sou o Alfa e o Ômega, o princípio e o fim, aquele que era, que é e que há de vir, o Todo-Poderoso. Testemunhas de Jeová, aprendam: Jesus é o Todo-Poderoso. Ele não é um Deus menor, Ele é o Todo-Poderoso. E eu sou um homem privilegiado, porque é isso que eu anuncio. Eu estou te anunciando que o Deus que salva já veio. Eu estou te anunciando que só Ele salva e tem poder para salvar dos pecados, porque foi o único que viveu nesse mundo sem pecados, o único que não precisou da graça de Deus, porque Ele é o próprio favor de Deus, o único que é o Verbo encarnado, o único que é o próprio Deus, que tendo vivido neste planeta sem qualquer pecado, afrontado por todos os meios, tentado de todas as maneiras, nunca pecou, nunca fez qualquer coisa que pudesse frustrar a sua missão, porque ele tinha que chegar ao final dela totalmente imaculado, porque João Batista apontou para ele lá no Rio Jordão e disse: eis o Cordeiro de Deus que tira o pecado do mundo. O Cordeiro tinha que ser santo, irrepreensível, mais sublime do que o céu. E apesar de todas as provocações e tentações, ele nunca pecou, sequer em pensamento, nem com os olhos. E nos amou. E nos amou até o fim, morrendo na cruz do Calvário como Cordeiro, derramando seu sangue para nos salvar de todos os pecados. Este Jesus maravilhoso, que foi morto, sepultado, ressuscitou no domingo de manhã, ficou na terra ainda 40 dias, vivendo o seu último deserto, vivendo o seu último deserto ressuscitado, 40 dias aqui na terra, para no final dos 40 dias subir aos céus à vista de 500 testemunhas que contemplaram o Senhor até que ele sumisse nas nuvens dos céus. Enquanto os discípulos estavam olhando, olhando, olhando, cadê? Sumiu mesmo. Dois varões vestidos de branco se aproximaram dos galileus e disseram: varões galileus, por que estáis olhando para o céu? Esse mesmo Jesus, que entre vós foi recebido em cima nos céus, um dia há de voltar, assim como para o céu os vistes ir. Eu estou anunciando isso para você. Aquele que é o Alfa e o Ômega, aquele que era e que é, ele há de vir. Ele é o Todo-Poderoso. E você precisa arrumar a solução dos seus pecados urgente. Você precisa se livrar dos seus pecados urgentemente, porque ele vai voltar a qualquer momento. Disse ele, numa hora em que ninguém espera, numa hora em que ninguém imagina: serão dois no campo, um será tomado e outro será deixado. É o arrebatamento. Estarão dois deitados numa cama, um será tomado e outro será deixado. Eu espero que fique a minha esposa. Ou então, acho que eu vou começar a dormir em quarto separado, para ela subir também, porque de dois só um sobe. Vou começar a dormir em quarto separado, coitada. Mas eu sei que eu estou com o pé lá dentro já. Eu só estou esperando ouvir a trombeta soar. O meu problema do meu próprio pecado foi resolvido e continua sendo resolvido pelo Deus que salva. É Ele que me mantém sem pecados. Eu continuo nele, e enquanto eu continuar nele, eu vou continuar sem pecados. E se eu errar, se eu pecar e continuar nele, Ele me purifica de todo pecado. Primeira carta do apóstolo João, capítulo 1, versículo 7. Está escrito no final que o sangue de Jesus Cristo nos purifica de todo pecado. Só Ele purifica dos pecados. Esqueça santinhos, santinhas, anjos, padroeiros, divindades, espíritos, seres especiais, espíritos de luz. Esqueça. Só um te traz a solução para o maior problema da raça humana, que é o pecado. O resto é genérico. O resto não resolve. Só Jesus Cristo salva. Só Jesus Cristo é o teu Salvador. O nome dele foi dado pelo céu. Não existe outro Yeshua. Não existe outro Deus que salva. Só Jesus salva. E ele vai voltar a qualquer momento. Todos os sinais estão aí. Eu não vou ficar discorrendo sobre isso. Quem tem ouvidos para ouvir, que ouça. Quem tem olhos para ver, que veja. Porque a qualquer momento ele vai chegar. Vai chegar de maneira oculta, arrebatando primeiro os salvos. E ai dos que ficarem, ai dos que não subirem, porque começará em seguida a grande tribulação. Isso que você está vivendo aqui agora é a pré-tribulação. Eu sou pré-tribulacionista. O que quer dizer pré-tribulacionista? Aquele que crê que Jesus vem antes da grande tribulação para salvar, para retirar os salvos da terra. Eu sou pré-tribulacionista. E ai de quem ficar na grande tribulação, porque se agora o mundo já está um verdadeiro inferno, ninguém mais se entende, tanto desamor, ódio, iniquidade, maldade, valores invertidos, o pecado é aí, a porta. Ninguém mais domina o pecado, tudo é normal. Todos os sinais catastróficos no planeta, tudo se cumprindo conforme ele profetizou. Ele disse: fiquem atentos, hein? Quando vocês virem essas coisas acontecendo, levantai as vossas cabeças. Só faltou ele dizer: e deem glória a Deus. Porque não vai dar tempo de dar um glória a Deus. Quando a trombeta soar, os salvos, num abrir e piscar de olhos, serão imediatamente transformados. Nossos corpos se tornarão semelhantes ao corpo glorificado de Jesus e seremos arrebatados ao encontro dele numa velocidade maior do que da luz. Por isso que não vai dar tempo de dar glória a Deus, não vai dar tempo de tardio arrependimento. Ah, de última hora eu me arrependo, na última hora eu me entrego para Jesus, na última hora eu me batizo. Não vai dar tempo. Você tem que resolver o seu problema do pecado já, e ficar com esse problema resolvido. Esse problema tem que ficar resolvido em você, para que quando a trombeta soar, você seja um daqueles e daquelas que serão transformados imediatamente e elevado às nuvens dos céus, ao encontro do Senhor Jesus nos ares. Este dia está mais próximo do que nunca. Por que que ele veio? Por que que ele nasceu? Por que que ele se sacrificou? Por que que ele suportou tanto? Para nos salvar. O primogênito da Maria, o primogênito desta mãe, também é chamado na palavra de o primogênito dos mortos. Porque num corpo humano igual ao meu e o seu, foi o primeiro ser humano a morrer, ressuscitar e estar vivo para todo sempre. Ele é o Alfa e o Ômega. Ele está vivo e vai voltar. Ele trouxe já a solução do pecado. Antes, preste atenção nisso que eu vou dizer, que é importante. Aqui na terra, Jesus tinha que perdoar a pessoa pessoalmente ali. Como ele disse para o paralítico que foi descido do telhado: os teus pecados te são perdoados. Como ele teve que dizer também para a pecadora que estava lá na casa de Simão, o fariseu, e ela chorou aos seus pés, ele disse: os teus pecados te são perdoados. Antes ele tinha que perdoar assim, in loco, pessoalmente, um por um, individualmente. Já pensou ele perdoando um por um aqui individualmente? O nosso planeta tendo mais de 7 bilhões de pessoas, passaria a eternidade perdoando assim, um por um, um por um. Passaria a eternidade, e quando ele estivesse terminando aqueles 7 bilhões de habitantes da Terra, já tinha nascido mais pecadores. Seria um trabalho sem fim ele perdoar individualmente e pessoalmente cada um. Mas do jeito que ele fez, não. Uma única vez ele se ofereceu na cruz do Calvário como Cordeiro Santo e Imaculado, em preço de redenção por todos. Basta o pecador, a pecadora, crer que Jesus é a solução do seu pecado, se aproximar dele com arrependimento, crer que Jesus morreu para nos salvar, que ele é o Deus Salvador, e todos os seus pecados serão perdoados. Se 7 bilhões de pecadores resolverem na mesma hora se arrependerem e entregarem a vida para Jesus, instantaneamente todos serão salvos por Jesus, o Deus que salva. É instantâneo. Funciona. É a solução definitiva do pecado. Ele não precisa mais se oferecer de novo pelos nossos pecados. O sacrifício que ele fez nunca será revogado e valerá por toda a eternidade. Apocalipse termina dizendo assim, Apocalipse 22, 14: Bem-aventurados e santos, aqueles que lavam as suas vestiduras no sangue do Cordeiro, para que tenham direito à árvore da vida e possam entrar na cidade santa pelas portas. Nenhum sangue de mártir ou sangue de qualquer santo abrirá aquele portal celestial, mas só entrará na cidade eterna aqueles que lavaram as suas vestiduras no sangue do Cordeiro. É a solução definitiva do pecado. Até lá você entrará por causa do sacrifício dele. Então a solução é eterna, instantânea, e é para quem quiser. Fiquem todos de pé. Fiquem todos de pé. Quem é que não peca? Quem é que não tem pecados? Você pode ser um bom filho, uma boa filha, um bom marido, uma boa mulher, um bom cidadão, mas você tem pecados, e esses pecados te condenam. Você precisa de Salvador, e o único Salvador que veio a este mundo para nos salvar dos nossos pecados chama-se Yeshua, o Deus que salva. Então agora você decide, agora é com você, não é mais comigo não, sou só um pregador. O meu problema já está resolvido, mas ele me mandou anunciar isso, porque o teu problema do pecado já está resolvido, só falta você resolver entregar a vida para Jesus. A parte dele ele já resolveu, está tudo disponível, é instantâneo, é imediato, só falta você resolver, só falta você levantar a sua mão e receber Jesus como único, suficiente, exclusivo e eterno Salvador. Olhem todos para mim. Quem quer entregar a vida para Jesus? Quem quer o perdão dos seus pecados? Quem quer se libertar de toda a condenação? Quem quer ser purificado de todo o pecado? Quem quer receber Jesus como único, suficiente, exclusivo e eterno Salvador? Ergue a mão direita bem alto, todos que querem. Todos que querem, todos que querem. Ergue bem alto, faz assim com as mãos. E todos que receberam Jesus e ergueram as mãos, vem aqui para frente agora, vem para cá. Saia do seu lugar e venha. E eu vou aproveitar e chamar os filhos pródigos também, venha. Todos os filhos pródigos e todos que estão sem igreja, você tem que estar ligado no corpo de Cristo, que é a igreja. Venha aqui para frente. E todos que estão com sentimento de condenação, por causa da consciência do pecado, venha aqui para frente, porque o sangue de Jesus te purifica de todo o pecado. Pastor, eu já sou cristão, eu até já me batizei nas águas, mas eu pequei. Vem aqui para frente agora, vem para frente agora, porque o Cordeiro de Deus te purifica de todo o pecado. Você tem que continuar, filho pródigo, filha pródiga, você tem que continuar na presença de Deus e em comunhão com a igreja, porque João capítulo 1, versículo 7, não é? Ali na sua primeira carta escreveu: se andarmos na luz, como Ele na luz está, temos comunhão uns com os outros. Olha aí, filho pródigo, comunhão uns com os outros. Você quer ser salvo sem estar em comunhão? Sem estar no corpo de Cristo? Sem estar na igreja? Sem andar na luz, filho pródigo? Você quer ser salva, filho pródiga, sem andar na luz? Se andarmos na luz, como Ele na luz está, temos comunhão uns com os outros, e o sangue de Jesus Cristo, seu Filho, nos purifica de todo o pecado. Precisa de purificação do pecado? Está sentindo acusação? Vem aqui para frente, vem aqui para frente. Não fique no seu lugar, vem para frente. Deus se agrada quando você se humilha. Oh glória! Vamos aplaudir muito ao nome de Jesus. Yeshua. o Deus que salva. Emanuel, o Deus conosco. El Shaddai, o Todo-Poderoso. O Alfa e o Ômega, o princípio e o fim, aquele que era, que é e que há de vir, o Todo-Poderoso. Só Ele é o Todo-Poderoso. E o Todo-Poderoso, sendo teu amigo, Ele vai te purificar de todo pecado, porque é para isso que Ele veio, para salvar você dos seus pecados. Sabe essa força maligna que te domina, que leva você para as drogas, para o vício, para as coisas erradas? Sabe essa força maligna que você não consegue resistir? É o pecado que te domina. Mas agora está aqui o Todo-Poderoso, aquele que dominou o pecado, aquele que não tem pecado e morreu pelos nossos pecados. Ele vai te purificar de todo o pecado. Tem mais alguém que quer vir? Aproveite para vir, enquanto eu falo com essas pessoas que estão me assistindo na TV. Entendeu agora? Ninguém pode te salvar dos seus pecados, a não ser Yeshua, o Deus que salva. Yeshua, o nome hebraico de Jesus. Quer entregar a vida para Jesus? Quer voltar para Jesus? Se ajoelha aí ao lado do teu televisor. Você que está assistindo pelo youtube.com/joanribe, se ajoelha ao lado do seu computador. Você que está ouvindo pela rádio e quer entregar a vida para Jesus ou voltar para Jesus, se ajoelha ao lado do teu rádio. Você que está em trânsito e não tem como se ajoelhar, por qualquer motivo não tem como se ajoelhar, então mande um sinal para Deus, coloque a mão direita sobre o teu coração, porque nós vamos orar agora. E este Deus conosco, que está conosco aqui, Ele disse: onde estiverem dois ou três reunidos em meu nome, aí estou eu no meio deles. Este Emanuel, Ele vai agora te purificar de todo pecado. Ele vai te revestir, inclusive, com seu Espírito Santo. Vamos ficar de joelhos agora diante do altar. A igreja continue de pé. Você que está se ajoelhando, coloque a mão direita sobre o seu coração. E todos que estão à distância também. E cada pessoa que está entregando a vida para Jesus ou voltando para Jesus, ore assim comigo: meu Deus e meu Pai. Diga com fé: meu Deus e meu Pai, muito obrigado por ter nos dado Yeshua, o Deus que salva. Muito obrigado, Yeshua, por ter se guardado do pecado, e santo, puro e imaculado, verteu o seu sangue na cruz do Calvário para agora me salvar e me purificar. Eu creio que o Senhor é a solução definitiva, permanente e contínua do meu pecado. E eu creio que continuarei salvo, não porque sou santo, mas porque o Senhor é santo, e o teu sangue me purifica de toda iniquidade. Perdoa, Senhor, os meus pecados, e fica comigo. Não me deixe, não me desampare. Eu sei que o Senhor é Deus conosco. Continua comigo, fica comigo e me guarde até aquele grande dia em que o Senhor, como Todo-Poderoso, voltará e todo olho o verá, até aqueles que te crucificaram. Me guarda, Senhor, até o grande dia do meu arrebatamento, da minha ressurreição, se caso eu já tiver dormido no Senhor. Fica comigo e me ajuda até o fim. Confirma o meu nome no teu santo livro, o livro da vida, o livro do Cordeiro. Ah, Senhor, não permita que o meu nome seja riscado do teu santo livro, e me ajuda a perseverar até o fim, porque eu declaro com toda a minha fé, eu tenho este direito, por causa da minha fé, eu creio que o Senhor é o meu único, suficiente, exclusivo e eterno Salvador para todos sempre. Amém.
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4: Uma e sete.
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6: Tende em vós o mesmo sentimento que houve também em Cristo Jesus. Filipenses 2:5.
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4: Uma e nove.
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12: Celebrai com júbilo ao Senhor todas as terras. Servi ao Senhor com alegria. Apresentai-vos diante dele com cântico. Sabei que o Senhor é Deus. Foi ele quem nos fez e dele somos. Somos o seu povo e rebanho do seu pastoreio. Entrai por suas portas com ações de graças e nos seus átrios com hinos de louvor, rendei-lhe graças e bendizei-lhe o nome, porque o Senhor é bom. A sua misericórdia dura para sempre, e de geração em geração a sua fidelidade.
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2: Uma e 26.
3: Assim diz a Bíblia.
4: Combate o bom combate da fé. Toma posse da vida eterna, para a qual também foste chamado, e de que fizeste a boa confissão perante muitas testemunhas. 1 Timóteo 6:12.
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2: Uma e 28.
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1: Está na Bíblia.
2: Filipenses 4:6. Não andem ansiosos por coisa alguma, mas em tudo pela oração e súplicas, e com ação de graças apresentem seus pedidos a Deus.
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1: Uma e 48.
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2: Duas e cinco.
3: Assim diz a Bíblia.
4: Não te deixes vencer do mal, mas vence o mal com o bem. Livro de Romanos, capítulo 12, verso 21.
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2: Duas e seis.
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14: Seja muito bem-vindo e a sexta-feira chegou. Que a graça de Jesus esteja sobre a sua vida, sobre os seus familiares, hein? Sobre sua casa, sobre tudo que você estiver fazendo. Prazeraço, Johnny Silva. Hoje, sexta-feira, hoje, 15 de maio de 2026. Como que você está? Tudo bem? Tá começando mais uma super programação aqui na sua rádio. É o Worship Box, aquele programa que traz muitos louvores, muita adoração. Aquela música que marcou época aí na sua vida, com certeza você vai ouvir aqui esse louvor maravilhoso. Está começando mais um Worship Inbox.

Lívia Soares. Ah, que maravilha! Seja muito bem-vindo, muito prazer, Johnny Silva. Vamos juntinhos por aqui, né? Como é bom estar aos pés de Cristo, saber das coisas que Deus está realizando aí sobre as nossas vidas, tá bom? Por aqui continua, é o nosso Worship Box. Seja bem-vindo!

0: está ouvindo Palavras. Eita, mas essa música é linda, né? E olha só, é de 1999. Que coisa boa, que coisa maravilhosa. Deus falando aos nossos corações. E ao som da Lauriette, estou indo para um breve break comercial. Mas já já, tem muito mais para você aqui, tá bom?
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3: Assim diz a Bíblia.
4: O que encobre as suas transgressões jamais prosperará, mas o que as confessa e deixa alcançará misericórdia. Provérbios capítulo 28, verso 13.
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3: Duas e 33.
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0: Já estamos de volta por aqui. Prazeraço, Johnny Silva, que Jesus venha habitar sobre a sua vida, sobre a sua casa. Ah, e vamos curtir mais louvores, mais meia hora de muito louvor, de muita adoração aqui na sua rádio predileta. É o Worship Inbox.

Você ouvindo Tamires Garcia aqui na nossa programação, aqui na nossa rádio, para você que tem o seu comércio aí, quer anunciar aqui na nossa rádio para você vender mais, basta entrar em contato aí com a gente aqui pelo nosso WhatsApp, também pelas nossas redes sociais, pelo nosso site, tá bom? Iremos enviar até você aí uma equipe, para uma equipe comercial, pra gente estar conversando direitinho. A gente quer ter a sua marca aqui na nossa rádio e Deus vai estar abençoando você mais e mais e mais, tá bom? Chegando por aqui, Bica Costa, aqui no nosso Worship.

0: maravilhoso, Cleide Jane, aqui na nossa programação com a participação aí do Fernandinho. Que maravilha, né, gente? Estamos chegando ao fim de mais um Worship Inbox, mas não fica triste não, tá bom? Voltaremos aí na edição especial de finalzão de semana aqui na nossa rádio. Que Deus abençoe, um ótimo final de semana pra você e muito obrigado pela sua participação, pela sua sintonia, sempre com a gente aqui, tá bom? Até lá, se Deus quiser. Tchau, tchau!
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3: Duas e 58.
4: Assim diz a Bíblia.
5: O mesmo Deus da paz vos santifique em tudo. E todo o vosso espírito, alma e corpo sejam conservados íntegros e irrepreensíveis na vinda de nosso Senhor Jesus Cristo. Livro de 1 Tessalonicenses, capítulo 5, verso 23.
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3: Duas e 59.
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3: Horas.
4: Assim diz a Bíblia.
5: Portanto, Deus não nos chamou para a impureza, e sim para a santificação. 1 Tessalonicenses 4:7.
14: Você acredita em milagres? Você acredita em milagres? Você acredita em Deus? Deus acredita em você. Não lamente. Não espere. Não desista. Não perca as esperanças. Deus tem um plano na sua vida. Acredite, sua fé será renovada. Em nome do Senhor Jesus.
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3: Três horas. 3 e 2.
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3: Três e dois.
12: Assim diz a Bíblia.
5: Guia-me na tua verdade e ensina-me, pois tu és o Deus da minha salvação, em quem eu espero todo dia. Salmo 25, versículo 5.
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3: Três e quatro.
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3: Três e quatro.
12: Assim diz a Bíblia.
5: Eis que os olhos do Senhor estão sobre os que o temem, sobre os que esperam na sua misericórdia. Salmo 33, verso 18.
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3: Três e seis.
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3: Sete.
12: Assim diz a Bíblia.
5: A minha alma descansa somente em Deus. Dele vem a minha salvação. Somente Ele é a rocha que me salva. Ele é a minha torre segura. Salmo 62, versículos 1 e 2.
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7: Dicas de saúde.
8: Alho, purificador do sangue. O alho purifica o sangue, atua sobre as mucosas do nariz, da garganta e dos pulmões. Desinfeta todo o organismo e funciona como antibiótico para combater infecções. Para quem tem o organismo enfraquecido, principalmente os idosos, consumir durante as refeições um dente de alho bem amassado com uma cenoura. Isso previne doenças mais graves.
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3: Três e oito.
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3: Três e oito.
12: Assim diz a Bíblia.
5: O Senhor é o meu pastor e nada me faltará. Ele me faz repousar em pastos verdejantes. Leva-me para junto das águas de descanso. Salmo 23, versos 1 e 2.
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3: Três e dez.
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3: Três e dez.
12: Assim diz a Bíblia.
5: O Senhor é também alto refúgio para o oprimido. Refúgio nas horas de tribulação. Em ti, pois, confiam os que conhecem o teu nome, porque tu, Senhor, não desamparas os que te buscam. Salmo 9, versículos 9 e 10.
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3: Três e onze.
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3: 3:12.
9: Assim diz a Bíblia.
14: O que atenta prudentemente para a instrução prospera. O que confia em Deus é bem-aventurado. Provérbios 16, verso 20.
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3: Três e 14.
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3: Três e 14.
26: Assim diz a Bíblia.
14: Salmo 91:1. Aquele que habita no esconderijo do Altíssimo, à sombra do Onipotente, descansará.
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3: 3:16.
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3: 3:16.
26: Está na Bíblia.
14: Hebreus 12:15. Que nenhuma raiz de amargura brote e cause perturbação, contaminando muitos.
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3: Três e 18.
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3: Três e 18.
15: Assim diz a Bíblia.
14: Não vos deixeis envolver por doutrinas várias e estranhas. Porquanto o que vale é estar o coração confirmado com graça e não com alimentos. Hebreus 13, 9.
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3: Três e 20.
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3: Três e 20.
15: Assim diz a Bíblia.
14: Disse Jesus: vinde a mim todos os que estáis cansados e sobrecarregados, e eu vos aliviarei. Mateus capítulo 11, verso 28.
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3: Três e 22.
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3: Três e 22.
7: Assim diz a Bíblia.
14: Acaso não erram os que maquinam mal? Mas amor e fidelidade haverá para os que planejam o bem. Provérbios, capítulo 14, verso 22.
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3: 3h24.
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3: Três e 24.
7: Assim diz a Bíblia.
14: A minha porção é o Senhor, portanto, esperarei nele. Livro de Lamentações, capítulo 3, verso 24.
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3: 3h26.
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3: 3h26.
7: Assim diz a Bíblia.
14: Eu sou o Alfa e o Ômega, diz o Senhor Deus. Aquele que é, que era e que há de vir, o Todo-Poderoso. Apocalipse, capítulo 1, verso 8.
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7: Assim diz a Bíblia.
14: Na mão de Deus está a alma de todo ser vivente e o espírito de todo gênero humano. Jó capítulo 12, verso 10.
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3: Três e trinta.
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3: Três e trinta.
7: Assim diz a Bíblia.
14: Com efeito, passa o homem como uma sombra. Em vão se inquieta. Amontoa tesouros e não sabe quem os levará. Salmo 39, verso 6.
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2: Assim diz a Bíblia.
5: Ensina-me, Senhor, o teu caminho e andarei na tua verdade. Dispõe-me o coração só para temer o teu nome. Salmo 86, 11.

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4: Três e 34.
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4: Três e 35.
8: Assim diz a Bíblia.
9: O homem bom tira do tesouro boas coisas, mas o homem mau do mau tesouro tira coisas más. Mateus capítulo 12, verso 35.
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4: 3 e 36.
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3: Três e trinta e nove.
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3: Três e trinta e nove.
7: Assim diz a Bíblia.
8: Antes, santificai a Cristo como Senhor em vosso coração, estando sempre preparados para responder a todo aquele que vos pedir razão da esperança que há em vós. Livro de 1 Pedro, capítulo 3, verso 15.
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4: Três e quarenta e um.
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4: Três e quarenta e dois.
8: Assim diz a Bíblia.
9: Sempre tenho o Senhor diante de mim. Estando ele à minha direita, não serei abalado.

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6: Assim diz a Bíblia.
7: Bem-aventurados os que choram, porque serão consolados. Mateus 5:4.
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3: 3:45.
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3: Três e quarenta e seis.
6: Assim diz a Bíblia.
7: Pelo que sinto prazer nas fraquezas, nas injúrias, nas necessidades, nas perseguições, nas angústias por amor de Cristo. Porque quando sou fraco, então é que sou forte em Cristo. 2 Coríntios 12:10.
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16: Três e 47.
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16: Três e 48.
6: Assim diz a Bíblia.
7: Quem nos separará do amor de Cristo? Será tribulação, ou angústia, ou perseguição, ou fome, ou nudez, ou perigo, ou espada? Livro de Romanos, capítulo 8, verso 35.
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16: Três e 49.
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16: Três e 50.
6: Assim diz a Bíblia.
7: Ora, a fé é a certeza de coisas que se esperam, a convicção de fatos que se não veem. Hebreus, capítulo 11, verso 1.
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16: 3h52.
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16: Três e cinquenta e dois.
6: Assim diz a Bíblia.
7: Disse Deus: de ti farei uma grande nação, e te abençoarei, e te engrandecerei o nome. Sê tu uma bênção. Gênesis capítulo 12, verso 2.
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16: Três e cinquenta e quatro.
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16: Três e cinquenta e quatro.
6: Assim diz a Bíblia.
7: Tende em vós o mesmo sentimento que houve também em Cristo Jesus. Filipenses 2:5.
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16: 3 e 56.
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16: Três e cinquenta e sete.
6: Assim diz a Bíblia.
7: Combate o bom combate da fé. Toma posse da vida eterna, para a qual também foste chamado, e de que fizeste a boa confissão perante muitas testemunhas. 1 Timóteo 6,12.
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16: Está
7: na Bíblia. Filipenses 4:6. Não andem ansiosos por coisa alguma, mas em tudo pela oração e súplicas, e com ação de graças apresentem seus pedidos a Deus.
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16: Quatro horas.
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16: 4:1.
6: Assim diz a Bíblia.
7: Não te deixes vencer do mal, mas vence o mal com o bem. Livro de Romanos, capítulo 12, verso 21.
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16: Quatro e dois.
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16: Quatro e três.
6: Assim diz a Bíblia.
7: O que encobre as suas transgressões jamais prosperará, mas o que as confessa e deixa alcançará misericórdia. Provérbios capítulo 28, verso 13.
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4: Quatro e cinco.
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4: Quatro e cinco.
8: Assim diz a Bíblia.
9: O mesmo Deus da paz vos santifique em tudo, e todo o vosso espírito, alma e corpo sejam conservados íntegros e irrepreensíveis na vinda de nosso Senhor Jesus Cristo. Livro de 1 Tessalonicenses, capítulo 5, verso 23.
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4: Quatro e sete.
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4: Quatro e sete.
8: Assim diz a Bíblia.
9: Portanto, Deus não nos chamou para a impureza, e sim para a santificação. 1 Tessalonicenses 4:7.
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4: Quatro e nove.
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4: Quatro e dez.
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9: Guia-me na tua verdade e ensina-me, pois tu és o Deus da minha salvação, em quem eu espero todo dia. Salmo 25, versículo 5.
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4: Quatro e onze.
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4: Quatro e onze.
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9: Eis que os olhos do Senhor estão sobre os que o temem, sobre os que esperam na sua misericórdia. Salmo 33, verso 18.
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4: 4 e 13.
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4: 4 e 13.
8: Assim diz a Bíblia.
9: A minha alma descansa somente em Deus. Dele vem a minha salvação. Somente Ele é a rocha que me salva. Ele é a minha torre segura. Salmo 62, versículos 1 e 2.
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2: Oi, meu irmão, olá, minha irmã, e aí, tá tudo bem com você? Até aqui você esteve nessa boa e agradável audiência, nessa companhia, que programação. E a partir de agora, eu peço licença, porque eu tô chegando, cheguei no clima da sua sexta-feira, é fim de semana, segura, povo santo, esse é mais um Sertanejo Gospel, sextou 15 de maio de 2026, e é um prazer ter você ligado a partir de agora e poder cumprimentar você com a graça e a paz do nosso Senhor, que excede todo entendimento, vem estar em sua vida inundando todo o seu ser em nome de Jesus. E abraçando também você que está em casa, que está no trabalho, no campo, quem sabe nas estradas, nas rodovias, você no seu sítio, na sua fazenda, oi criançada, oi meninada. Com bom e suave é que os irmãos vivam em união, juntos louvando e exaltando nosso Deus durante uma hora com o melhor da moda chonada e meia para você ouvir e louvar. Meu nome é Israel Ferreira, nessa emissora com a sua boa e bem-vinda companhia, acompanhando pelo site, pelo aplicativo disponível para Android e para iOS, baixe agora mesmo, ou pela Alexa, em qualquer lugar do Brasil e do mundo, sexta-feira chegou, e por aqui o nosso programa Sertanejo Gospel, é um prazer te conhecer, você pode ficar à vontade, viu? Meu nome é Israel Ferreira, e aqui você sabe, né? Tudo que tem fôlego, louve ao Senhor. Já no programa tem uma homenagem para você que tá soprando velhinhas nesse dia tão especial. Vamos também ouvir daqui a pouquinho Júnior Gardini, Cleuder Leão, Jonas Vilar. E para começar bem o nosso encontro, vamos meditar na santa e gloriosa palavra de Deus. Ouve, Senhor, a minha oração, escuta-me quando grito por socorro. Não te emudeças à vista de minhas lágrimas, porque sou forasteiro à tua presença, peregrino como todos meus pais o foram. Salmos 39, verso 12. Meu irmão, minha irmã, este clamor sincero captura a experiência universal humana de enfrentar a tristeza enquanto se sente exilado em um mundo fragmentado. O pedido de Davi para que o Senhor notasse suas lágrimas sugere um profundo anseio pela presença ativa de Deus. A linguagem do peregrino ecoa a ideia de que os dias de cada pessoa se esvaem rapidamente e que a conexão com Deus é vital para que possa prosperar por toda a eternidade. Tais lembretes são uma lembrança constante para que Israel olhe além dos ganhos terrenos passageiros, cultivando assim o anseio pela redenção prometida pelo Senhor. Em outro sentido, as palavras finais deste salmo transmitem a sensação de brevidade que a vida pode parecer quando sobrecarregada por dificuldades. A esperança de Davi diante da fragilidade da vida é uma prévia da redenção plenamente realizada por meio de Jesus, que oferece descanso e restauração a todos que se aproximam dele com arrependimento, como está em Mateus 11, versos 28 e 29. O clamor de Davi lembra a cada crente que Deus vê nossas lágrimas, sabe que somos apenas peregrinos e estende sua compaixão a nós em nossas lutas temporárias. Ao buscar alívio no Senhor, Davi ilustra a profunda necessidade de confiar na misericórdia de Deus, tanto nessa vida quanto na vindoura. Você concorda comigo? Então diga amém! Sexta-feira, 15 de maio de 2026, eu sou Israel Ferreira e esse é o Sertanejo Gospel, que começa com Ingrid Daiane. Falta pouquinho!

0: Lucélia Santos, a canção Extraordinário. Cleuder Leão, Deus restaurou, amém. Que ele restaura a sua saúde, restaura a sua fé. Você sabe que Deus é um Deus de milagres, e milagres existem todos os dias. Então fica atento a isso, amém. Gente amiga, você tá por onde, hein? Acompanhando o programa, qual a sua cidade, seu estado, sua igreja? Quero mandar alô também aqui no nosso programa, tá bom? Aproveita e faz contato lá no meu Instagram ou TikTok, @ Israel Ferreira Locutor. Júlio Gardini vem daqui a pouquinho louvando aqui no Sertanejo Gospel.
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3: Assim diz a Bíblia.
4: O Senhor é o meu pastor e nada me faltará. Ele me faz repousar em pastos verdejantes. Leva-me para junto das águas de descanso. Salmo 23, versos 1 e 2.
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3: Cinco e cinco.
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0: Sexta-feira, final de semana, eu tô sabendo que vai ter festividades na sua igreja. Que bênção, que a glória de Deus venha estar presente nesse culto, essa festividade na sua igreja. Amém? Gente amiga, esse bloco tem Jessé Aguiar como Isaías Oliveira, Estações.

0: essa música é carimbada aqui no nosso programa, Lucas Rock Gabriel. Eu disse sim. Júnior Gardini, feliz demais. Uma canção melhor que a outra, para você ligado com a gente em qualquer lugar do Brasil e do mundo, curtindo o nosso sertanejo gospel. Vou ali na cozinha comer um pedaço de bolo com um cafezinho com leite e volto já. Me espera aí.
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3: Cinco e quinze.
4: Assim diz a Bíblia.
5: O Senhor é também alto refúgio para o oprimido, refúgio nas horas de tribulação. Em ti, pois, confiam os que conhecem o teu nome, porque tu, Senhor, não desamparas os que te buscam. Salmo 9, versículos 9 e 10.
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3: Cinco e 17.
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0: Seguimos juntos, sextou, final de semana, hoje é 15 de maio. Ah, é o seu dia, é o seu aniversário. Então, todo mundo, vamos lá. Parabéns pra você nessa data querida. Muitas felicidades, muitos e muitos anos de vida. Que o Senhor te abençoe, te dê santidade. Muitos anos de vida, muitas felicidades. Parabéns, meu irmão. Parabéns, minha irmã. Feliz aniversário, feliz nova idade. Hoje é o dia do assistente social, dia do gerente bancário, dia nacional do controle das infecções hospitalares. É aniversário de Várzea Grande, no Mato Grosso, Monte Alto, em São Paulo, Quixerê, no Ceará, Cachoeirinha, no Rio Grande do Sul, Cachoeiras de Macabu, lá no Rio de Janeiro. Segundo a ONU, hoje é o Dia Mundial da Família. Então, meu irmão, ore pela sua casa, ore pela sua família. Você e sua casa servirão ao Senhor. Amém? Hoje é o Dia Internacional da Objeção da Consciência ao Serviço Militar. Já que é o seu dia, o seu aniversário, Henrique Thiago, Crimes de uma Vida.

0: Essa versão acústica ficou maravilhosa, hein? João Vitor, Diego, final feliz, Jonas Vilar, Ilha Deserta, que letra, que inspiração. É mais um grande sucesso que você ouve e louva no nosso Sertanejo Gospel, que volta já. Me espera aí.
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3: Assim diz a Bíblia.
4: O que atenta prudentemente para a instrução prospera. O que confia em Deus é bem-aventurado. Provérbios 16, verso 20.
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0: Voltamos no clima do seu fim de semana, sextou, e aqui seguimos juntos, louvando e exaltando nosso Deus, já convidando a você para domingo estar conosco numa igreja evangélica próxima à sua casa, viu? Aproveita bastante essa oportunidade de estar na casa do nosso Deus, são dias difíceis, tá bom? Agora, para abrir o bloco final de hoje, Júnior e Matheus, meu lugar é o céu.

0: de amão. Amém, eu creio. Deus não está com as suas mãos ocultas ou escondidas para que não possa estender até você, porque Ele te ouve. Leno Maia te estende a mão, fechando bem com chave de ouro a edição de mais um Sertanejo Gospel. Fica aí na sequência mais um programa que vai fazer diferença, vai abençoar a sua vida. Amanhã, sabadão, é dia de feira, descansar, curtir a família, lazer, né? Domingo tem escola dominical, almoço em família e à noite te encontro para mais um culto e adoração ao nosso Deus. Amém? Bom fim de semana e até segunda. Você empresta o seu coração. Empresta. Tchau.
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3: Assim diz a Bíblia.
4: Salmo 91:1. Aquele que habita no esconderijo do Altíssimo, à sombra do Onipotente, descansará.
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12: Cinco e 42.
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1: Cinco e 54.
2: Está na Bíblia.
3: Hebreus 12:15. Que nenhuma raiz de amargura brote e cause perturbação, contaminando muitos.
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1: Cinco e 55.
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0: Alô você, graça e paz, povo de Deus, nós estamos chegando para louvar, para adorar a Deus com você, em mais um programa Matando Saudade. Hoje é sexta-feira, que beleza, chegou, hein? Chegou o dia mais esperado da semana, sexta-feira, dia 15 de maio de 2026. Eu sou Ezequiel Ferreira, a partir de agora vamos louvar, vamos adorar a Deus, relembrando canções que marcaram época, marcaram gerações. Hoje é dia de clássico e sertanejo, que maravilha, que bênção! Você ligado conosco em casa, no trabalho, onde você estiver, aumente o som para louvar, para adorar a Deus, baúzão aberto. E o programa começa com Dura Voz.

0: De acreditar, daí os cantores da Bíblia, dupla Irmãos Viana. Ouvimos antes Altair e Neide Palácio. Abrindo o programa do Univoz, Igreja Inaugurada. Tá na hora do intervalo, daqui a pouquinho tem mais clássicos da música evangélica para você recordar comigo. O programa tá só começando nesta sexta-feira e você já sabe, aqui trazemos o passado de presente no seu rádio. Volto já.
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3: Seis e oito.
4: Assim diz a Bíblia.
5: Não vos deixeis envolver por doutrinas várias e estranhas, porquanto o que vale é estar o coração confirmado com graça e não com alimentos. Hebreus 13, 9.

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3: Seis e dez.
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7: Já estou de volta com você para a sequência do nosso programa Matando Saudade, edição desta sexta-feira. De volta para tocar mais clássico e sertanejo para você recordar comigo aqui no nosso programa. Prazer enorme estar com você, louvando e adorando a Deus, trazendo de volta essas canções que marcaram época, marcaram gerações. Meu abraço pro Leoni Barroso, tá conosco todos os dias, ligado na programação, tá lá em Manaus, voltando do trabalho e ouvindo o nosso programa. Obrigado, meu irmão. Deus abençoe. Para você participar do programa, fácil demais, pode mandar mensagem no WhatsApp da nossa produção, 419-98295627. 419-98295627. Ou então acessar o portal www.pedidomusical.com.br. Abrindo a sequência, Luiz e Roberto, todo crente tem valor.

0: viagem, canção linda, os peregrinos cantaram pra gente. Ouvimos antes, Ninfa e Cálita, Não Consigo Entender. Abrindo a sequência, Luiz e Roberto, Todo Crente Tem Valor. Tá chegando o intervalo, já já eu volto com mais clássico e sertanejo para você recordar comigo aqui no programa Matando Saudade, edição desta sexta-feira. Não sai daí, o intervalo, você já sabe, é o intervalo mais rápido do rádio. Volto já com muito mais.
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3: Assim diz a Bíblia.
4: Disse Jesus: Vinde a mim todos os que estáis cansados e sobrecarregados, e eu vos aliviarei. Mateus capítulo 11, verso 28.
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3: Seis e vinte e quatro.
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0: De volta com você, a viagem continua nesta sexta-feira abençoada. O programa Matando Saudades segue louvando e adorando a Deus, viajando no tempo, trazendo o passado de presente no seu rádio. Abraços pra Kézia, alô Kézia, conosco, ligada na programação, lá na Bahia, indo pro trabalho e ouvindo o nosso programa, que Deus abençoe. Bom trabalho pra você, minha irmã, forte abraço pra toda a família. Conosco em Santa Catarina, as costureiras, alô costureiras, trabalhando e ouvindo a nossa programação, que Deus abençoe. Obrigado pelo carinho, obrigado pela audiência, as costureiras ligadas na nossa programação. Tem mais clássico e sertanejo? Abrindo a sequência com Júlio César e Marlene, Segredo. Medite na letra dessa canção, trouxe título ao LP da dupla.

0: Livre, tá aí a canção com Irmãs Camilo. Ouvimos antes Zé Marco e Adriano, Pedaços. Abrindo a sequência, Júlio César e Marlene cantaram Segredo. Tá chegando o último intervalo do programa, já já eu volto para a última sequência de clássicos da música evangélica, última sequência de clássico e sertanejo aqui no nosso programa Matando Saudade, edição desta sexta-feira. Sai daí, intervalo é o intervalo mais rápido do rádio, volto já com a última sequência.
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1: Olá, graça e paz a todos. Sejam bem-vindos a mais um programa Cristo é a Resposta. Clama por respostas e se ouvem muitas vozes tentando acalmar o coração dos homens, mas há uma só voz a ser ouvida, reconhecida e autêntica, a voz do Filho de Deus, Jesus Cristo, Senhor e Salvador de todos os homens.

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1: É, minha gente, começou, Cristo é a Resposta. Avisa lá, avisa todo mundo que estamos no ar com a nossa programação para você aqui na Paraná Gospel e também na rede de rádios que retransmitem a programação Cristo é a Resposta. É bom demais estarmos aqui ao vivo mais um dia com você aqui nessa super sexta-feira, mais uma sexta-feira que Deus concede pra gente e nós somos gratos a Ele por isso, né? Pastor Demar Lara, graça e paz, pastor, tudo certo por aí?
2: Tudo certo, graças a Deus, e estamos aqui prontos para mais um programa, essa é a resposta, e estamos felizes, né, para poder transmitir para você as coisas que Deus tem colocado em nosso coração. E nós vamos orar agora para iniciar, né? Depois a gente vem aqui com a nossa decolagem, né? É muito importante que a gente decole, né? Precisa ficar
1: verdade.
2: Mais perto de Deus, né? Isso, e Deus cuida do nosso aviãozão no Boeing 747, dirigido aí pela mão maravilhosa do Senhor Jesus Cristo. Então vamos orar então, e depois da decolagem vem aqui o Celebrando a Vida, que está muito lindo hoje. Pai, muito obrigado pela tua bondade e misericórdia. Te agradecemos, ó Senhor, porque as nossas necessidades são supridas? Não. Nós te agradecemos pelo teu amor, pela tua graça, misericórdia e bondade, que tem nos amparado em todos os nossos caminhos. Obrigado, Senhor. Muito, muito obrigado mesmo. Gratidão, Senhor. Gratidão do nosso coração, Pai. E se não fosse o Senhor, por certo, nós não estaríamos mais aqui, Senhor. Mas o Senhor tem dado vida e vida com abundância e vida eterna acima de toda a vida. Assim, Pai, eu agradeço a Ti e que possamos ter um excelente programa hoje. Em nome de Jesus, amém e amém, graças a Deus.

0: isso aí. Agora nós vamos decolar, gente. Vamos sair do chão, vamos ficar pertinho do Senhor Jesus, celebrando a vida. Você, pastor Demar Lara, comentou aqui na oração, né, sobre gratidão. Nós somos gratos a Deus. Você agradeceu hoje já? Você, quem sabe, levantou aí da cama atrasado, atrasada, saiu correndo de casa, né? E nem agradeceu a Deus pelo dia. Agradeça, gente, agradeça. É muito, muito importante nós agradecermos ao Senhor, porque, pastor Demar Lara, tem coisa mais chata, mais triste que a ingratidão?
1: Olha, é bem triste, viu?
0: É triste, né?
1: É triste, assim, e a gente vê muito isso por aí, infelizmente, né?
0: Infelizmente.
1: E até nós, né? Se nós não tomarmos cuidado, a gente é ingrato com as coisas, né?
0: Verdade.
1: É, vigiar, Deus, vigiar sempre, Deus nos dá a graça necessária para que a gente seja sempre grato. Muito obrigado e glória a Deus. Gratidão, tudo isso aí, Deus se agrada mesmo, mas tem que fazer de coração. Bom, agora nós vamos para a Bíblia falada, Aldrina, é isso?
0: Não. Decolagem.
1: Ah, decola logo então, aí vamos lá.
0: E já, após a nossa decolagem, após celebrarmos a vida aqui, vem chegando o pastor Cornélio Augusto. Mas calma aí, pastor, calma aí, senta lá primeiro, vamos sair do chão.

Senhoras e senhores, sejam todos bem-vindos. Por favor, apertem seus cintos, pois decolaremos em alguns instantes. Obrigada.

0: Senhoras e senhores, decolamos com sucesso. Sintam-se livres para acomodar-se confortavelmente. Desejamos uma boa viagem.
1: É isso aí, decolamos com sucesso, graças a Deus, e curtimos aqui lindas canções. Gente, eu tô rindo aqui porque vocês não sabem como é que é os bastidores aqui, viu?
2: É tão alegre como aqui no programa, né?
1: Durante é verdade.
2: A nossa fala aqui. Mas vamos ouvir então o pastor Cornélio Augusto, é isso, Fabiano?
1: Isso mesmo, pastor.
2: Ele vai trazer para nós aqui o Salmo 127. Só que chegou alguém aqui que quer falar bom dia. Fala bom dia, hein?
1: Só bom dia.
2: Alô?
1: Alô?
2: O senhor está bom?
1: Eu estou bem, senhor Jarbas.
2: Se o senhor precisar de alguma coisa, eu estarei sempre à tua disposição.
1: Que beleza.
2: Porque você é muito importante para mim. Você, a sua casa, a sua família, o seu bairro, a sua cidade.
1: Nossa!
2: Isso, eu estarei aí antes de. Na época, né, de falar falatórios, né, estarei falando aí para o público catarinense, não, paranaense, tanto estado, tanta coisa que eu não. Ora, deixa eu perguntar uma coisa, né, por que o senhor está tomando água com cravo, hein?
1: porque é gostoso, senhor Jarbas, o cravo tem... Ele é anti-inflamatório, né?
2: Tudo tem alguma coisa por trás. Explica esse negócio.
1: Como assim?
2: Isso é. Aqui, ó. Olha só aqui, ó. Ela serve de detox. Desconfiava. Já desconfiava, né?
1: Desconfiava?
2: Mas não é pro sapão só, não. O detox é rico em antioxidantes, fortalece o sistema imunológico. E pode auxiliar na desintoxicação do fígado.
1: Olha.
2: Isso mesmo. Cuide bem
1: não
2: do fígado.
1: Não é para emagrecer, seu Jarbas?
2: Está aberto aqui a temporada de consultas gratuitas. Olha só como eu estou. Eu estou cheio de graça, cheio de feliz em poder ajudar o povo brasileiro. Então, só você ligar para
1: o
2: 0800.
1: O quê?
2: 3944. E as minhas atendentes irão encaminhar você para uma consulta gratuita. Hein? Amém? E só tem uma coisa. É gratuito, mas se você quiser, né? E necessitar e ficar feliz com o atendimento dos meus médicos, pode fazer uma doaçãozinha com a... Pode colocar dois. Só que tem um porém lá, né? A caixinha, não sou eu. A caixinha, ela só diz ela que ela só recebe nota de 100 pra cima.
1: Que chato. Que caixinha exigente essa?
2: Essa caixinha precisa se converter a Jesus.
1: Precisa, né, seu Jarbas? Meu senhor, era só bom dia, né, pastor de Barbara?
2: Salmo 125?
1: 26.
2: Vamos lá então. O Salmo 126. Ele tem exatamente aqui 6 versículos. E o Salmo 126 é um cântico de ascensão que celebra a libertação de Israel do exílio, focando na transição da dor para a alegria. E nós devemos, meus queridos, celebrar também, cantar para Deus, né? A libertação que Deus tem nos dado do pecado, do poder do pecado, do malefício do pecado, né? Que leva até a morte mesmo, física e espiritual, né? E se alegrar por isso, né? Entendeu? Então, vamos ser gratos a Deus de que ele nos libertou e agora ele transformou as nossas dores em alegria. Ele destaca a Deus como restaurador da sorte, incentivando a gratidão por intervenções passadas e a perseverança no dia a dia da nossa vida. Vamos lá então.
1: Pastor Cornélio Augusto, vem pra cá, pastor.
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4: Salmo 126. Quando o Senhor restaurou a sorte de Sião, ficamos como quem sonha. Então a nossa boca se encheu de riso e a nossa língua de júbilo. Então entre as nações se dizia: grandes coisas o Senhor tem feito por eles. Com efeito, grandes coisas fez o Senhor por nós. Por isso estamos alegres. Restaura, Senhor, a nossa sorte como as torrentes no Neguebe. Os que com lágrimas semeiam, com júbilo ceifarão. Quem sai andando e chorando enquanto semeia, voltará com júbilo, trazendo os seus feixes.
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1: Obrigado, pastor Cornélio Augusto, trazendo para nós o Palavra Falada. Todos os dias ele traz aqui um salmo, um capítulo de algum livro da Bíblia, né? Algo muito gostoso, muito importante. Se você não tem esse hábito, gente, crie esse hábito, né? Ler a Palavra de Deus, meditar nela, porque ela é certeza, né, pastor Ademar Lara? De uma vida eterna, de uma vida feliz, né, pastor?
2: Olha, feliz, sim. Agora, você não pode esquecer também que no meio dessa felicidade toda tem algumas,
1: Tem.
2: Alguns baixos aí, né? Choro, às vezes decepções e tristeza também, né?
1: Então, não é uma vida assim. Da vida, né?
2: É, faz parte da vida. Não é uma vida assim plenamente feliz, né? Essa plenitude é só lá no céu. Quando nós vamos para lá, e nós vamos um dia sim, com certeza, né? Pela graça do Senhor Jesus, aí a felicidade será eterna. Como será lá? Eu não sei como é o céu, mas eu sei que o nosso corpo não será esse corpo aqui. Será um corpo restaurado, né? O corpo que Adão e Eva tinham antes da queda. Que maravilha, né, Aldemar?
1: Maravilha.
2: Então, não reclame do seu corpo, não, né? E um dia ele vai ser restabelecido. Lá em cima serão novas ideias, novos pensamentos, né? Não vai ter intriga, não vai ter malefício, não vai ter doença, nem fome, nem dor, nem morte, nada disso aí. Lá sim, e é felicidade eterna. Muito bem, então, Aldo, agora nós vamos para o hino especial ou já foi?
1: Não vai ser ainda, pastor.
2: Vai ser ainda? Quando? Hoje ainda?
1: Hoje ainda. Agora.
2: São três lindas canções que ele vai colocar aí.
1: Isso
2: aqui, ó, né?
1: Três lindos louvores pra você curtir aí ao máximo esse bloco de canções especiais. E já vem chegando pra você o Anderson com uma pequena reflexão, com uma grande mensagem. Mas aumenta o som aí pra curtir antes essas canções belíssimas. Vamos lá!

0: isso aí, é verdade. Só louvor, só louvores abençoadíssimos que você curtiu aí no Tocando Corações. Que volta quando? Volta no domingo. É isso mesmo, volta no domingo em reprise pra você, viu? Do meio-dia às 14h, você tem aqui na Paraná Gospel o Cristo é Resposta em reprise. Então, quer curtir um programa legal na hora do almoço? Liga aqui na Paraná Gospel e ouve o programa Cristo é Resposta aqui, que tenho certeza que você vai ser abençoado, viu? Ô, pastor Edmar Lara, e agora estamos chegando na reta final aqui do programa Cristo é Resposta. E
1: afinal, agora é com você aí, com a sua família, né?
0: Não, antes tem um negócio que vem daí, viu, pastor Edmar Lara?
1: Com o quê?
0: Tem uma bacia de pipoca que vem antes aí, viu?
1: É?
0: É.
1: Verdade.
0: Pastor José Mara, né?
1: E por isso que o pessoal que veio trabalhar hoje aqui recebeu um potinho de pipoca. Sabe aqueles potinhos grandes? Quase um quilo de pipoca?
0: Sei.
1: Quem é que fez isso aí?
0: Ah.
1: Quem? O Jean Passanino? Tá certo. Recebeu pipoca pra todo mundo aqui.
0: Ah, ô, então, pastor, pega o pote, ele veja o que tem estampado no pote.
1: Meu Deus, melhor não, viu? Eu vou me decepcionar. Daqui eu vejo um número lá, 23452. O que é isso, pastor?
0: Não sei então, o que é isso, viu?
1: Vamos lá então pra nossa super sexta-feira aqui. Com você, Aldemir.
0: Isso aí. Ô, pastor Jussara Lara, traz pra nós então a sugestão de filme aí dessa super sexta-feira. Vamos lá. Cine Pipoca.

Bom dia, amados ouvintes do programa Cristo é Resposta. Vamos a mais uma dica de filme para este mês. O filme do mês é O Vendedor de Sonhos, um filme de Jaime Monjardim, baseado na obra de Augusto Cury. Neste filme, Júlio César deseja a morte, porém é salvo pelo mestre do alto do prédio do qual iria se jogar. Júlio César, após esse incidente, passa a acompanhar esse intrigante homem em sua jornada pela cidade para levar ajuda, esclarecimento e esperança às pessoas, mas ambos vão ter que enfrentar as consequências das escolhas que fizeram no passado para reconquistar seu presente e construir um futuro mais feliz. Com direção de Jaime Monjardim e roteiro de L.G. Baião, adaptado do best-seller de Augusto Cury, O Vendedor de Sonhos acompanha o inesperado encontro do psicólogo Júlio César com o mestre. É um filme que é maravilhoso, que nos ensina muito sobre a vida e nos faz pensar e nos ajuda a nos posicionarmos no caminho certo. Assistam e sintam todas as emoções. Vale a pena. Vale muito a pena investir um tempo para assistir esse filme. Um grande abraço, Deus abençoe. Fiquem com Deus e com as pipocas para curtir este filme. Deus abençoe.

0: Pastora Jussara Lara, trazendo para nós o Cine Pipoca. Valeu, pastora.
1: É o carro do sonho que está passando.
2: Meu Deus.
3: Romel, só precisa fechar o jornal do seu estúdio aí, viu?
0: Hã? Por quê?
3: Porque eu escutei alguém oferecendo sonho. Por favor, hein?
1: Sonhos de nata, chocolate.
3: Olha o seguinte, fala pra ele esperar um pouquinho aí, porque o Japa, você vai dar uma conversinha com ele. O que é, Japa? Vai comprar todos os sonhos? Tá bom. Ok? Vê se ele faz um preço melhor. Vai, faz. Conversa lá, sonho é bom nisso. Bom, tchau.
0: Se você não assistiu ainda esse filmaço, a gente brinca aqui com o carro do sonho, né? Mas se você não assistiu o filme ainda, assista, porque vale muito a pena, viu? Eu espero que você tenha anotado aí, pastor Ademar Lara.
2: Ele não tem no YouTube, e acho que nem na Netflix não tem, mas ele tem para você alugar. Você vai pagar uma taxinha lá de 15 reais e você assiste ele. Faz esse investimento, né?
0: Menos.
2: Porque é muito bom. O filme vale a pena você ver, né? Porque é um filme do Augusto Cury, um dos maiores psiquiatras, né? Aqui do nosso Brasil, né? Psicanalista, enfim, escritor. Tá bom? Beleza?
0: Maravilha. Maravilha. E agora a tia Thaís vem chegando com o Alegria Infantil. Tia Thaís, vem pra cá.
4: Bom dia, criançada! Aqui é a tia Thaís, a sua sementinha favorita, e hoje eu vou falar de levar essa sementinha para quem a gente ama. Ué, do que a tia Thaís está falando? Eu tô falando de levar as pessoas que a gente ama à palavra de Deus, que diz que Jesus Cristo salva. A gente tem que sempre falar isso para quem a gente ama. Dizer que Jesus salva, que Jesus é amor, que Jesus nos ama, nos cuida, tem misericórdia da gente. É, Jesus é tudo isso e muito, muito, muito mais. E cabe a gente levar essa palavra linda para quem a gente tanto ama e a gente tanto gosta. Por quê? Porque Jesus Cristo salva. Então, criançada, a tia Thaís escolheu uma música linda pra gente cantar junto. Um beijão a todos e até a semana que vem. E eu vou, ó, levar minha sementinha comigo. Um beijão, pessoal.

0: Valeu, Tia Thaís, trazendo o Alegria Infantil nesta super sexta-feira. E agora vamos de Dream Music. Vamos fechar a programação com essa resposta com uma canção linda de viver pra você. Aumenta o volume aí, vamos lá.
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1: É verdade, aqui na Paranagospel e também na rede de rádios parceiras. Esse foi o nosso Dream Music, fechando com chave de ouro aqui, mais um Cristo é Resposta, mais uma semana de trabalho, hein, pastor Edmar Lara?
2: Mais uma semana, sim, damos graças a Deus por isso. Vamos fazer uma oração e encerrando, então, essa programação lindíssima, foi festiva, né?

0: demos risada.
1: Foi.
0: E muito boa. Tudo na presença do senhor, falamos da palavra, acho que foi assim um tempero, um banquete bem temperado para todos nós essa manhã. Pai, muito obrigado por aquilo que o senhor fez, está fazendo e fará em nossas vidas. Visita toda a família Cristo é Resposta, nos quatro cantos do Brasil e fora também. E fica conosco, Pai. Que o Senhor nos dê o espírito de vigilância, para que possamos vigiar e ter um dia feliz, um dia alegre. Assim, Pai, fica conosco, nós oramos em nome do Pai, do Filho e do Espírito Santo. Amém e amém. Graças a Deus. Às 18 horas da nossa reprise, hoje à tarde, né? Isso. Às 18 horas da nossa reprise, no domingo também, né? Da meio-dia até às 2 horas, e segunda-feira, bem cedinho, às 8 horas, Demire para o seu galinho de corda no seu despertador e sintonize a Paranegócio, o programa Cristo é Resposta. Grande abraço meu da pastora Jussara Lara e um grande beijo de Deus no seu coração.
1: É isso aí, e receba também um abraço do Aldrin Lima, de toda a família Cristo é Resposta. Cada integrante abraça você nessa manhã. E é isso aí. Fique com Deus, um excelente dia, um excelente final de semana a você. E segunda a gente se encontra aqui de novo, tá bom? Tchau, Brasil, até segunda!

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1: Dez e cinco.
2: Assim diz a Bíblia.
3: Na mão de Deus está a alma de todo ser vivente e o espírito de todo gênero humano. Jó capítulo 12, verso 10.
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2: Dez e sete.
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nós estamos chegando para mais uma edição de A Hora do Vinil aqui na Rádio Paraná Gospel. Forte abraço para você que está em sintonia conosco, você em sua casa, você no seu escritório, você aí no seu local de trabalho, você aí no seu carro, no seu automóvel, nos dando carona. Que Deus esteja abençoando a sua vida e muito obrigado pela sua sintonia. É a Hora do Vinil, trazendo aquelas canções que marcaram época, que fazem parte aí da nossa história. Agora eu trago a banda Haggios com esta canção aqui lindíssima pra você matar saudades, Ladrão de Sepulturas. 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

0: tá então essa banda maravilhosa, Banda Rádios, Ladrão de Sepultura, aqui na Hora do Vinil. Forte abraço pra você e até a próxima edição de A Hora do Vinil aqui na Rádio Paraná Gospel, a rádio que está transmitindo vida.
1: Há um caminho.
2: Hoje é sexta-feira e você confere as primeiras informações do dia. Em decisão que mandou prender Henrique Vorcaro, pai do banqueiro Daniel Vorcaro, o ministro André Mendonça, do STF, aponta Henrique como demandante de serviços ilícitos e operador financeiro do grupo liderado pelo dono do Banco Master. Mendonça diz na decisão que Henrique exercia, de maneira clara, papel de destinador de recursos para o financiamento da turma, sendo o valor de R$400 mil compatível com a quantia que, segundo as investigações, era destinada mensalmente à manutenção do grupo. Voltamos em instantes com mais um bloco de notícias.
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6: Alô, povo de Deus, graça e paz. Ótima sexta-feira. Sexta-feira abençoada, dia 15 de maio de 2026. Sejam todos bem-vindos. No ar, a partir de agora, comigo, Denise Fernandes, o nosso Manhã de Fé. Eu desejo para você e a sua família uma excelente sexta-feira, fim de semana chegando. Bom demais estar aqui com a nossa programação. Manhã de Fé no ar, para quem está em casa, no trabalho, na cidade, no carro, onde quer que você esteja. Receba o meu abraço carinhoso de toda a nossa equipe. Para você que está tomando aquele cafezinho, que delícia! Aquele cafezinho gostoso acompanhando a gente. Obrigada pela companhia. Bom café, hein? Toma um cafezinho por mim. Eu amo café. Café é bom demais. Nossas redes sociais liberadas para você participar aqui do nosso Manhã de Fé. Vamos falar com o Senhor? Soberano Deus, aqui estamos na sua presença com muita gratidão, com muita alegria, com a nossa programação, semeando a tua palavra, a palavra da verdade, a sua palavra, Senhor, que salva, que liberta, que transforma. Pai, fica conosco e seja no controle desse programa, é o nosso pedido.

Abençoe as famílias, Pai. Gratidão por tudo. Amém e graças a Deus. Chegando a nossa primeira sequência. Para você com muito carinho. Ótima manhã.

Essa é a nossa programação Manhã de Fé com muito carinho, fechando muito bem a nossa primeira sequência. Bem-vindo, bem-vinda, que Deus abençoe seu dia. Daqui a pouquinho a nossa homenagem para os nossos aniversariantes, o nosso quadro Delícias da Manhã, tudo isso e muito mais aqui no nosso Manhã de Fé. Bora compartilhar o nosso site, o nosso app, através de você, vida sendo impactada. Estamos na Alexa, na Smart TV, pesquisa na loja do aplicativo do seu celular pelo nome da nossa rádio, baixe e instale o nosso aplicativo personalizado para você acompanhar nossa programação em casa, no trabalho, onde quer que você esteja. Chegando mais uma sequência abençoada com muito carinho aqui no nosso Manhã de Fé. Ótimo dia!

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0: Oi, gente amada, gente linda, essa é a nossa programação Manhã de Fé, fechando mais uma sequência abençoada. Tá na hora do intervalo, é rapidinho, volto já já com muito mais.
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3: Assim diz a Bíblia.
4: Com efeito, passa o homem como uma sombra. Em vão se inquieta. Amontoa tesouros e não sabe quem os levará. Salmo 39, verso 6.
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1: Dez e quarenta.
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4: De volta com mais informações da sua rádio. O senador Flávio Bolsonaro, pré-candidato à presidência da República, conversava com o banqueiro Daniel Vorcaro quando as investigações da Polícia Federal e da Comissão de Valores Mobiliários sobre as fraudes do Banco Master já eram de conhecimento público. Na última quarta-feira, o site The Intercept Brasil revelou mensagens por escrito e em áudio dos contatos entre Flávio e o banqueiro. A imprensa confirmou com fontes que têm acesso à investigação que os próprios diálogos são autênticos. O próprio Flávio admitiu os pedidos e defendeu se tratar de patrocínio. Voltamos em instantes com mais um bloco de notícias.
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6: Muito bem, meus amores.

Essa é a nossa programação Manhã de Fé, com muito carinho, com muita alegria. Você segue participando aqui comigo. Nossos contatos liberados, em casa ou no trabalho, motorista de aplicativos. Alô, costureiras, obrigada pelo carinho, obrigada pela companhia. Que Deus abençoe seu dia. Você em casa tomando café, tomando chimarrão, curtindo a gente, você preparando almoço, bênção de Deus, lavando roupa, limpando a casa, enfim, onde quer que você esteja, receba meu abraço carinhoso. Chegando mais uma sequência abençoada. Ótima manhã.

0: Muito bem, gente amada, gente querida, esse é o nosso Manhã de Fé, fechando mais uma sequência lindíssima. Vamos para o nosso intervalo rapidinho. Manhã de Fé volta já.
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3: Assim diz a Bíblia:
4: ensina-me, Senhor, o teu caminho e andarei na tua verdade. Dispõe-me o coração só para temer o teu nome. Salmo 86:11.
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3: Onze e oito.
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12: De volta com mais informações da sua rádio. A Polícia Civil de São Paulo prendeu um suspeito apontado como chefe do esquema de roubo de correntes e alianças na cidade. A operação ocorreu ontem e contou com a participação massiva das forças policiais. O homem detido é conhecido por sua deficiência física e apelidado como Mãozinha. Ele teria coordenado o recebimento dos itens furtados. Outras três pessoas também foram presas. Voltamos em instantes com o último bloco de notícias.
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0: Muito bem, meus amores, estou de volta por aqui com o nosso Manhã de Fé, com muita alegria, com muito carinho. Bem-vindo, bem-vinda, sou Denise Fernandes, para você participar, muito fácil, nossos contatos liberados. Tá na hora, amores, do nosso Delícias da Manhã.
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0: Delícias da Manhã, com mais uma delícia para você. Para hoje, uma sobremesa deliciosa, gostosa, de café. Para quem gosta de café, essa sobremesa é perfeita. Bora conferir os ingredientes dessa delícia, dessa sobremesa de café? É muito fácil de preparar. Papel, caneta na mão, celular para gravar, que eu quero aqui passar para você os ingredientes. Vamos lá, amiga! Minha amiga, meu amigo que gosta do nosso quadro Delícias da Manhã. Precisamos de uma xícara de leite integral, uma lata de leite condensado, uma lata de creme de leite, uma xícara de café bem forte, já frio. Você vai passar o café, vai coar, deixa ele ali bem forte e frio, tá bom? Biscoito à vontade, tipo champanhe ou da sua preferência. Chocolate em pó ou cacau para polvilhar a gosto. Vamos para o modo de preparo? É bem fácil de preparar essa receita. modo de preparo passo a passo aqui pra você, tá bom? Bom, vamos preparar o creme? Em uma panela você vai colocar o leite condensado e o creme de leite. Esses três ingredientes, leite, leite condensado e o creme de leite. E vai levar para o fogo baixo, mexendo sem parar, até ficar um creme bem grosso. Cuida para não queimar, tá? Vai mexendo bem, não deixa ele queimar, tá bom? Feito isso, quando começou a ferver, você desliga. Vai desligar e reservar, tá bom? Com um café prontinho ali, café pronto, coado, bem forte, e deixa esfriar. Bom, vamos montagem. Vamos para a montagem, amiga. Vamos montar essa delícia de sobremesa de café. Para quem gosta do café, é perfeito. Bom, você vai fazer o seguinte. Vai umedecer as bolachas no café. Vai umedecer as bolachas no café. Vai adicionar numa travessa, uma camada de bolacha já umedecida no café. Em seguida, cubra com uma camada do creme. Repita as camadas até finalizar com o creme por cima. Uma camada de bolacha já umedecida no café, uma camada de creme. Assim vai até finalizar com o creme por cima. Finalizando, amiga, você pode polvilhar chocolate ou cacau por toda a superfície. Leva à geladeira. Vai levar para a geladeira, cubra com um plástico filme e vai deixar na geladeira por cerca de umas 4 horas, até ficar bem firme. E sirva essa delícia. Amiga, ela é perfeita, muito gostosa. Essa sobremesa de café. Mais uma aqui do nosso Manhã de Fé com muito carinho para você. Chegando mais canção linda, ótima manhã.

Muito bem, gente linda. Esse é o nosso Manhã de Fé. Obrigada pelo carinho da audiência. Sou Denise Fernandes. Bem-vindo, bem-vinda. Fica à vontade para participar comigo. Em casa, no trabalho, onde quer que você esteja, receba o meu abraço carinhoso. Nossos contatos liberados para você participar. O meu Instagram, Denise Fernandes Locutora, à sua disposição. Saiba que Jesus te ama muito mais do que você imagina. Chegando mais uma super sequência aqui no nosso Manhã de Fé. Ótimo dia!

0: Muito bem, meus amores, esse é o nosso Manhã de Fé, fechando mais uma sequência com muito carinho. Tá na hora do intervalo, é rapidinho. Eu volto já já com muito mais.
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3: Assim diz a Bíblia:
4: o homem bom tira do tesouro boas coisas, mas o homem mau, do mau tesouro, tira coisas más. Mateus capítulo 12, verso 35.
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3: Volta com as últimas informações da sua rádio. Um adolescente de 16 anos matou o padrasto em um ato de legítima defesa na cidade de Carapicuíba, região metropolitana de São Paulo. O caso ocorreu após uma discussão entre a mãe do jovem e Gildásio Dias, seu companheiro há 13 anos. De acordo com a polícia, o homem estava armado com uma faca e demonstrava agressividade. A briga começou quando a mulher voltou do médico sem avisar o parceiro. Ao chegar em casa com o filho, encontrou Gildásio alterado. Durante a discussão, o adolescente interveio para proteger a mãe, pegou uma faca na cozinha e atingiu o padrasto, que não resistiu aos ferimentos. A polícia investiga o caso como legítima defesa. Essas são as últimas informações da sua rádio. Carolina Castro, direto da redação. 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
6: De volta por aqui com o nosso Manhã de Fé. Obrigada pelo carinho da audiência. Que Deus abençoe sua vida. Em casa, no trabalho, onde quer que você esteja, curtindo a nossa programação. Bem-vindo, bem-vinda. Meu Instagram, Denise Fernandes Locutora, para você participar, para você seguir a página. Meu Instagram, Denise Fernandes Locutora. Minha amada, meu amado, chegando a nossa dica para você. Mais uma dica legal, muito bacana. Uma dica bacana. Minha amiga, meu amigo, sobre sobrou pão, não joga fora. Pecado jogar pão fora, pecado desperdiçar alimento. Quanta gente, né, que precisa de um alimento e não tem. Então aí, né, vamos reaproveitar esse alimento.

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E nós estamos chegando em nossa programação para mais um momento todo especial. É a hora do vinil. Forte abraço para você que está em sintonia conosco no seu local de trabalho, em sua casa, no seu automóvel, nos dando uma carona. Que Deus esteja abençoando a sua vida. E eu convido você a aumentar aí o volume para nós recordarmos juntos desta banda, banda Novo Som. Novo Amanhecer.

linda essa canção da banda Novo Som, Novo Amanhecer. Forte abraço para você e muito obrigado pela sua sintonia. Forte abraço e nós voltamos logo mais no nosso próximo encontro aqui na Rádio Paraná Gospel, na Hora do Vinil.

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0: Você é mais que vencedor. Você é mais que vencedor. Deus é contigo. Nunca esqueça disso. O Senhor é contigo em nome de Jesus. Você é especial. O Senhor Deus para essa.
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0: de Tarta e os cantores da Bíblia, dupla Irmãos Viana. Ouvimos antes Altair e Neide Palácio. Abrindo o programa do Univoz, Igreja Inaugurada. Tá na hora do intervalo, daqui a pouquinho tem mais clássicos da música evangélica para você recordar comigo. O programa tá só começando nesta sexta-feira e você já sabe, aqui trazemos o passado de presente no seu rádio. Volto já.
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3: Quatro e cinquenta.
4: Assim diz a Bíblia.
5: Quem nos separará do amor de Cristo? Será tribulação, ou angústia, ou perseguição, ou fome, ou nudez, ou perigo, ou espada? Livro de Romanos, capítulo 8, verso 35.
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0: não lamente, não espere, não desista, não perca as esperanças. Deus tem um plano na sua vida. Acredite, sua fé será renovada. Em nome do Senhor Jesus.
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6: Já estou de volta com você para a sequência do nosso programa Matando Saudade, edição desta sexta-feira. De volta para tocar mais clássico e sertanejo para você recordar comigo aqui no nosso programa. Prazer enorme estar com você, louvando e adorando a Deus, trazendo de volta essas canções que marcaram época, marcaram gerações. Meu abraço pro Leonir Barroso, tá conosco todos os dias, ligado na programação, tá lá em Manaus, voltando do trabalho e ouvindo o nosso programa. Obrigado, meu irmão, Deus abençoe. Para você participar do programa, fácil demais, pode mandar mensagem no WhatsApp da nossa produção, 419-9829-5627. 419-9829-5627. Ou então acessar o portal www.pedidomusical.com.br. Abrindo a sequência, Luiz e Roberto, todo crente tem valor.

0: A viagem, canção linda, os peregrinos cantaram pra gente. Ouvimos antes, Ninfa e Cálita, Não Consigo Entender. Abrindo a sequência, Luiz e Roberto, Todo Crente Tem Valor. Tá chegando o intervalo, já já eu volto com mais clássico e sertanejo pra você recordar comigo aqui no programa Matando Saudade, edição desta sexta-feira. Não sai daí, o intervalo, você já sabe, é o intervalo mais rápido do rádio. Volto já com muito mais.
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3: Cinco e quatro.
4: Assim diz a Bíblia.
5: Ora, a fé é a certeza de coisas que se esperam, a convicção de fatos que se não veem. Hebreus capítulo 11, verso 1.
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3: Cinco e seis.
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0: De volta com você, a viagem continua nesta sexta-feira abençoada. O programa Matando Saudades segue louvando e adorando a Deus, viajando no tempo, trazendo o passado de presente no seu rádio. Abraços pra Késia, alô Késia, conosco, ligada na programação, lá na Bahia, indo pro trabalho e ouvindo o nosso programa, que Deus abençoe. Bom trabalho pra você, minha irmã, forte abraço pra toda a família. Conosco em Santa Catarina, as costureiras, alô costureiras, trabalhando e ouvindo a nossa programação, que Deus abençoe. Obrigado pelo carinho, obrigado pela audiência, as costureiras ligadas na nossa programação. Tem mais clássico e sertanejo? Abrindo a sequência com Júlio César e Marlene, Segredo. Medite na letra dessa canção, trouxe

0: Livre, tá aí a canção com Irmãs Camilo. Ouvimos antes Zé Marco e Adriano, Pedaços. Abrindo a sequência, Júlio César e Marlene cantaram Segredo. Tá chegando o último intervalo do programa, já já eu volto para a última sequência de clássicos da música evangélica, última sequência de clássico e sertanejo aqui no nosso programa Matando Saudade, edição desta sexta-feira. Sai daí. Intervalo é o intervalo mais rápido do rádio. Volto já com a última sequência.
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3: Cinco e vinte.
4: Assim diz a Bíblia.
5: Disse Deus: de ti farei uma grande nação, e te abençoarei, e te engrandecerei o nome. Sê tu uma bênção. Gênesis capítulo 12, verso 2.
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3: Cinco e vinte e um.
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0: De volta agora para a última sequência de clássicos da música evangélica aqui no nosso programa Matando Saudade, edição desta sexta-feira. Meu abraço pro irmão Wagner, tá conosco lá na Bahia todos os dias, ligado na programação. Forte abraço pro irmão Wagner, para toda a família. Alô, Judite conosco em Biguaçu, Santa Catarina. Deus abençoe. Luiz Lima, em Camboriú, ligado na programação. Forte abraço. Alô, Jusilei, ligada na programação lá no Rio Grande do Sul, lá em Farroupilha. No Rio Grande do Sul também o Everton. Alô, Everton. Forte abraço, meu irmão. O Everton e a esposa Raquel, sempre acompanhando a nossa programação. Que Deus abençoe. Abrindo a última sequência, tem Falcão e Josué para cantar Milagres.

0: Páginas Vermelhas, tá aí a canção com Irmãs Leonel, Renata e Linéia, finalizando o programa Matando Saudade, edição desta sexta-feira. Ouvimos antes Joel e Isael de Carvalho e a canção Chorar Escondido, canção que trouxe título ao LP da dupla na década de 90. Abrindo a sequência, Falcão e Josué, Milagres. E assim finalizamos o programa Matando Saudade, edição desta sexta-feira. Eu sou grato a Deus pela oportunidade de ter estado aqui com você durante toda a semana, fazendo essa viagem no tempo, trazendo de volta canções que marcaram época, marcaram gerações. Sou grato também a você pelo carinho, pela audiência, pela participação. Muito obrigado de coração. Programa Matando Saudade de volta na segunda-feira, neste mesmo horário, nesta mesma rádio. Tenha você uma excelente sexta-feira, um excelente fim de semana na presença do Senhor nosso Deus. E até segunda-feira, na doce paz do Senhor Jesus.
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0: Alô você, graça e paz, povo de Deus, nós estamos chegando para louvar, para adorar a Deus com você, em mais um programa Matando Saudade. Hoje é sexta-feira, que beleza, chegou, hein? Chegou o dia mais esperado da semana, sexta-feira, dia 15 de maio de 2026. Eu sou Ezequiel Ferreira, a partir de agora vamos louvar, vamos adorar a Deus, relembrando canções que marcaram época, marcaram gerações. Hoje é dia de clássico e sertanejo, que maravilha, que bênção! Você ligado conosco em casa, no trabalho, onde você estiver, aumente o som para louvar, para adorar a Deus, baúzão aberto. E o programa começa com Dura Voz.

0: acreditar, daí os cantores da Bíblia, dupla Irmãos Viana. Ouvimos antes Altair e Neide Palácio. Abrindo o programa do Univoz, Igreja Inaugurada. Tá na hora do intervalo, daqui a pouquinho tem mais clássicos da música evangélica para você recordar comigo. O programa tá só começando nesta sexta-feira e você já sabe, aqui trazemos o passado de presente no seu rádio. Volto já.
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0: Já estou de volta com você para a sequência do nosso programa Matando Saudade, edição desta sexta-feira. De volta para tocar mais clássico e sertanejo para você recordar comigo aqui no nosso programa. Prazer enorme estar com você, louvando e adorando a Deus, trazendo de volta essas canções que marcaram época, marcaram gerações. Meu abraço pro Leoni Barroso, tá conosco todos os dias, ligado na programação, tá lá em Manaus, voltando do trabalho e ouvindo o nosso programa. Obrigado, meu irmão, Deus abençoe. Para você participar do programa, fácil demais, pode mandar mensagem no WhatsApp da nossa produção, 419-98295627. 419-98295627. Ou então acessar o portal www.pedidomusical.com.

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1: Olá, graça e paz a todos. Sejam bem-vindos a mais um programa Cristo é a Resposta. O mundo clama por respostas e se ouvem muitas vozes tentando acalmar o coração dos homens, mas há uma só voz a ser ouvida, reconhecida e autêntica, a voz do Filho de Deus, Jesus Cristo, Senhor e Salvador de todos os homens.

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1: É, minha gente, começou o Cristo é a Resposta, avisa lá, avisa todo mundo que estamos no ar com a nossa programação para você aqui na Paraná Gospel e também na rede de rádios que retransmitem a programação Cristo é a Resposta. É bom demais, né? Bom demais estarmos aqui ao vivo mais um dia com você aqui nessa super sexta-feira, mais uma sexta-feira que Deus concede pra gente e nós somos gratos a Ele por isso, né? Pastor Demar Lara, graça e paz, pastor, tudo certo por aí?
2: Tudo certo, graças a Deus, e estamos aqui prontos para mais um programa, essa é a resposta, e estamos felizes, né, por poder transmitir para você as coisas que Deus tem colocado em nosso coração. E nós vamos orar agora para iniciar, né? Depois a gente vem aqui com a nossa decolagem, né? É muito importante que a gente decole, né? Para ficar mais perto de Deus, né? Isso, e Deus cuida do nosso aviãozão no Boeing 747, dirigido aí pela mão maravilhosa do Senhor Jesus Cristo. Então vamos orar então, e depois da decolagem vem aqui o Celebrando a Vida, que está muito lindo hoje. Pai, muito obrigado pela tua bondade e misericórdia, te agradecemos ao Senhor, porque as nossas necessidades são supridas? Não, nós te agradecemos pelo teu amor, pela tua graça, misericórdia e bondade, que tem nos amparado em todos os nossos caminhos. Obrigado, Senhor, muito, muito obrigado mesmo, gratidão, Senhor, gratidão do nosso coração, Pai, que se não fosse o Senhor, por certo, nós não estaríamos mais aqui, Senhor, mas o Senhor tem dado vida e vida com abundância e vida eterna acima de toda a vida. Assim, Pai, eu agradeço a ti e que possamos ter um excelente programa hoje, em nome de Jesus, amém e amém, graças a Deus.

0: isso aí. Agora nós vamos decolar, gente. Vamos sair do chão, vamos ficar pertinho do Senhor Jesus, celebrando a vida. Você, pastor Demarlara, comentou aqui na oração, né, sobre gratidão. Nós somos gratos a Deus. Você agradeceu hoje já? Você, quem sabe, levantou aí da cama atrasado, atrasada, saiu correndo de casa, né? E nem agradeceu a Deus pelo dia. Agradeça, gente, agradeça. É muito, muito importante nós agradecermos ao Senhor, porque, pastor Demarlara, tem coisa mais chata, mais triste que a ingratidão?
1: Olha, é bem triste, viu?
0: É triste, né?
1: É triste, assim, e a gente vê muito isso por aí, infelizmente, né?
0: Infelizmente.
1: E até nós, né? Se nós não tomarmos cuidado, a gente é ingrato com as coisas, né?
0: Verdade.
1: É, vigiar, Deus, vigiar sempre, Deus nos dá a graça necessária para que a gente seja sempre grato. O muito obrigado e glória a Deus, gratidão, tudo isso aí, Deus se agrada mesmo, mas tem que fazer de coração. Bom, agora nós vamos para a Bíblia falada, né, Aldrino, é isso?
0: Não. Decolagem.
1: Ah, decola logo então, aí vamos lá.

E já já, após a nossa decolagem, após celebrarmos a vida aqui, vem chegando o pastor Cornélio Augusto. Mas calma aí, pastor, calma aí, senta lá primeiro, vamos sair do chão.

Senhoras e senhores, sejam todos bem-vindos. Por favor, apertem seus cintos, pois decolaremos em alguns instantes. Obrigada.

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1: É isso aí, decolamos com sucesso, graças a Deus, e curtimos aqui lindas canções. Gente, eu tô rindo aqui porque vocês não sabem como é que é nos bastidores aqui, viu?
2: É tão alegre como aqui no programa, né?
1: Durante é verdade.
2: A nossa fala aqui. Mas vamos ouvir então o pastor Cornélio Augusto, é isso, Adriano?
1: Isso mesmo, pastor.
2: Ele vai trazer para nós aqui o Salmo 127. Só que chegou alguém aqui que quer falar bom dia. Fala bom dia, hein?
1: Só bom dia.
2: Alô?
1: Alô?
2: O senhor está bom?
1: Eu estou bem, senhor Jarbas.
2: Se o senhor precisar de alguma coisa, eu estarei sempre à tua disposição.
1: Que bem.
2: Porque você é muito importante para mim. Você, a sua casa, a sua família, o seu bairro, a sua cidade.
1: É? Nossa!
2: Isso, eu estarei aí antes de. Na época, né, de falar falatórios, né, estarei falando aí para o público catarinense, não, paranaense, que tanto estado, tanta coisa, agora, deixa eu perguntar uma coisa, né, por que o senhor está tomando água com cravo, hein?
1: Porque é gostoso, senhor Jarbas, o cravo tem... Ele é anti-inflamatório,
2: tudo,
1: né?
2: Tudo tem alguma coisa por trás. Explica esse negócio.
1: Como assim?
2: Isso é. Aqui, ó. Olha só aqui, ó. Ela serve de detox. Desconfiava. Já desconfiava, né?
1: Desconfiava?
2: Mas não é pro sapão só, não. O detox é rico em antioxidantes, fortalece o sistema imunológico. E pode auxiliar na desintoxicação do fígado.
1: Olha.
2: Isso mesmo. Cuide bem do fígado.
1: Não é para emagrecer, senhor Jarbas?
2: Está aberto que a temporada de consultas gratuitas. Olha só como eu estou. Eu estou cheio de graça, cheio feliz em poder ajudar o povo brasileiro. Então, só você ligar para
1: o
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2: 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E as minhas atendentes irão encaminhar você para uma consulta gratuita. Hein? Amém? E só tem uma coisa. É, mas se você quiser, né, e necessitar e ficar feliz com o atendimento dos meus médicos, pode fazer uma doaçãozinha com a caixinha.
1: Ai, ai, ai.
2: Pode colocar dois. Só que tem um porém lá, né? A caixinha, não sou eu. A caixinha, ela só diz ela que ela só recebe nota de 100 pra cima. Olha
1: que chato. Nossa. Caixinha. Que caixinha exigente essa?
2: Essa caixinha precisa se converter a Jesus.
1: Precisa, né, seu Jarbas? Meu senhor, era só bom dia, né, pastor de Barbara?
3: Salmo 125?
1: 126.
3: Vamos lá então. O Salmo 126. Ele tem exatamente aqui seis versículos. E o Salmo 126 é um cântico de ascensão que celebra a libertação de Israel do exílio, focando na transição da dor para a alegria. E nós devemos, meus queridos, celebrar também, cantar para Deus, né? A libertação que Deus tem nos dado do pecado, do poder do pecado, do malefício do pecado, né? Que leva até a morte mesmo, física e espiritual, né? E se alegrar por isso, né? Entendeu? Então, vamos ser gratos a Deus de que ele nos libertou. E agora ele transforma as nossas dores em alegria. Ele destaca a Deus como restaurador da sorte, incentivando a gratidão por intervenções passadas e a perseverança no dia a dia da nossa vida. Vamos lá então.
1: Pastor Cornélio Augusto, vem para cá, pastor.
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5: Salmo 126. Quando o Senhor restaurou a sorte de Sião, ficamos como quem sonha. Então a nossa boca se encheu de riso e a nossa língua de júbilo. Então entre as nações se dizia: grandes coisas o Senhor tem feito por eles. Com efeito, grandes coisas fez o Senhor por nós. Por isso estamos alegres. Restaura, Senhor, a nossa sorte como as torrentes no Neguebe. Os que com lágrimas semeiam, com júbilo ceifarão. Quem sai andando e chorando enquanto semeia, voltará com júbilo, trazendo os seus feixes.
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1: Obrigado, pastor Cornélio Augusto, trazendo para nós o Palavra Falada. Todos os dias ele traz aqui um salmo, um capítulo de algum livro da Bíblia, né? Algo muito gostoso, muito importante. Se você não tem esse hábito, gente, crie esse hábito, né? Ler a Palavra de Deus, meditar nela, porque ela é certeza, né, pastor Ademar Lara? De uma vida eterna, de uma vida feliz, né, pastor?
3: Olha, feliz, sim. Agora, você não pode esquecer também que no meio dessa felicidade toda tem algumas, né?
1: Tem, né? Tem.
3: Alguns baixos aí,
1: tem,
3: né?
1: Sim.
3: Às vezes lágrimas, choro, às vezes decepções e tristeza também, né?
1: Então, isso não é uma parte vida assim. Da vida, né?
3: É, faz parte da vida. Não é uma vida assim plenamente feliz, né? É, essa plenitude é só lá no céu. Quando nós vamos para lá, e nós vamos um dia sim, com certeza, né? Pela graça do Senhor Jesus, aí a felicidade será eterna. Como será lá? Eu não sei como é o céu, mas eu sei que o nosso corpo não será esse corpo aqui, será um corpo restaurado, né? O corpo que Adão e Eva tinham antes da queda. Que maravilha, né, Aldino?
1: É, maravilha.
3: Então, não reclame do seu corpo, não, né? E um dia ele vai ser restabelecido. Lá em cima serão novas ideias, novos pensamentos, né? Não vai ter intriga, não vai ter malefício, não vai ter doença, nem fome, nem dor, nem morte, nada disso aí. Lá sim, e é felicidade eterna. Muito bem, então, Aldo, agora nós vamos para o hino especial ou já foi?
1: Não vai ser ainda, pastor.
3: Vai ser ainda? Quando? Hoje ainda?
1: Hoje ainda. Agora.
3: Três lindas canções que ele vai colocar aí.
1: Isso.
3: Isso aqui, ó, né?
1: Três lindos louvores pra você curtir aí ao máximo esse bloco de canções especiais. E já vem chegando pra você o Anderson com uma pequena reflexão, com uma grande mensagem. Mas aumenta o som aí pra curtir antes essas canções belíssimas. Vamos lá!

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1: É verdade, viu? Verdade. Só louvor, só louvores abençoados, só louvores lindíssimos, como esses que nós curtimos aqui no programa Cristo é Resposta. E já já tem mais louvores abençoadíssimos. Mas antes, o Anderson vai trazer para nós aqui uma pequena reflexão com uma grande mensagem, pastor Ademar Lara.
2: Sim, uma grande mensagem. Eu vou trazer para nós aqui: o milagre depende da sua resposta. Quer dizer, da resposta de Deus, né, Anderson? Mas deve ser isso, né? O milagre depende da sua resposta.
1: É.
2: Vamos ouvir para ver o que ele vai falar sobre
1: isso. Vamos ouvir, sim.
2: Então, Anderson, agora o microfone é com você. Depois, quem que você trouxe aqui? Miriam Lima.
1: Quem?

quero compartilhar com meus irmãos. O milagre depende da sua resposta. E vamos ali abrir na palavra de Deus em Mateus capítulo 9, versículo 28 ao 30, que diz assim: assim que Jesus entrou em casa, os cegos chegaram perto dele. Então ele perguntou: vocês creem que eu possa curar vocês? Sim, Senhor, nós cremos, responderam eles. Jesus tocou nos olhos deles e disse: então que seja feito como vocês creem. E os olhos deles ficaram curados. Aleluia! Glória a Deus! Meus irmãos, nessa passagem, dois cegos seguiam Jesus clamando: tem compaixão de nós, filho de Davi. E se aproximaram dele buscando a sua cura. Jesus então pergunta se eles creem que ele pode curá-los. E os cegos respondem que sim, né? Em seguida, Jesus os toca. Imediatamente, o que acontece? Eles passam a enxergar. Aleluia! Meus irmãos, eu não sei que tipo de dificuldades, né? De impossibilidades ou de luta você está enfrentando nesse exato momento. Quero desafiá-lo a se colocar no lugar desses dois homens, né? Que se viam restritos, impedidos de ver, de caminhar, de trabalhar, de viver normalmente, né? E que provavelmente eles dependiam de esmolas para comer. Meus irmãos, agora leia de novo a pergunta que Jesus fez a eles: vocês creem que eu posso curar vocês? Pois bem, essa é a mesma pergunta que ele faz hoje a você que está aí ouvindo o programa Cristo Resposta. Filho, você crê que eu possa resolver o que te afringe? Meus irmãos, você pode até crer que Deus tem todo o poder, mas você crê que ele pode fazer maravilhas na sua vida especificamente? Meus irmãos, nessa história Jesus nos ensina que o milagre, seja ele grande como a cura desses cegos, ou pequeno como uma pequena intervenção em algo do dia a dia, meus irmãos, depende apenas da nossa resposta e nos convida a confiar que somente ele pode tornar o impossível em possível. Meus irmãos, encha-se da palavra de Deus, busque-o e tenha fome e sede dele. Só assim você estará seguro para responder: sim, eu creio, com toda a convicção, né? Deus ainda é o mesmo. Os milagres grandiosos que vemos na Bíblia ainda acontecem, meus irmãos. Creia e você viverá o sobrenatural de Deus. Aleluia! Meus irmãos, agora oremos em nome de Jesus. Senhor meu Deus, meu Pai, eu entendo que o poder para operar o milagre está em tuas mãos. Mas assim, o start para o milagre acontece, né? O start para assim o milagre acontecer está na minha fé, na minha confiança em ti, Senhor. A minha resposta é sim, Senhor. Eu creio. Aleluia. Eu declaro que o Senhor operará milagrosamente na minha vida. Eu creio, Senhor. Aleluia. Estou pronto para confiar e para permanecer crendo em nome de Jesus. Glória a Deus. E hoje eu gostaria de pedir o louvor com Miriam Lima, Olharei para o Alto. Deus abençoe a todos e Deus no controle.

0: Costa, aqui na Paraná Gospel.
1: É isso aí, aqui na Paraná Gospel e também na rede de rádios parceiras. Obrigado a você, querido irmão, querido amigo aí que retransmite a programação Cristo é Resposta, né? Obrigado às rádios parceiras, obrigado a você, querido ouvinte, por ouvir a gente todos os dias. Você nos prestigia aí ao longo desses vários anos que nós estamos no ar, né, pastor Jair Lara?
2: Sim, já esse ano vai fazer 9, né? Ah, 9 anos. Do céu. Vamos fazer as contas aqui, ó, Adriano. Vamos ver se tá bom de conta. Deixa eu ver. Será? Aqui. O primeiro programa da nossa nova geração foi em 2017.
1: 9 anos. Tá. 9 anos.
2: Mais ou menos? O quê? 2026.
1: Não, eu disse 9 anos, pastor.
2: 1917.
1: O quê?
2: 1917.
1: Meu Deus do céu.
2: Certo. Ah, meu Deus. Então, aqui, ó. 7 para 6.
1: 9 anos.
2: 9. 1 para. Tá certo. Isso, nossa. Que isso. Essa é a influência do Jair Passanino. Vamos lá, então. Anderson.
1: Ai, não, o Anderson já foi, pastor Ademar Lara. Agora
2: a pastora. O Anderson está indo embora aqui. Deus abençoe. Até a próxima sexta. Então. Oração sobre o Brasil.
1: Isso, pastora Jussara Lara vai orar conosco pelo nosso país. Convido você para esse momento de muita seriedade aqui, né? Agora falando bem sério para você, né? É momento aqui de muita seriedade, né? Da oração Salve Brasil. A gente às vezes não dá tanta importância assim, né, pastor Jair Lara? Ah, o Brasil tá desse jeito mesmo e enfim, o que a gente pode fazer? A gente pode orar, né? A gente pode orar. Claro que outras ações, né? Como manifestações são sempre interessantes, né? Mas a oração, ela é fundamental, né?
2: Fundamental. Com certeza a oração muda a história, né?
1: Muda
2: a história de alguém, né? Como mudou a minha, mudou a tua, mudou de muitas pessoas, também pode mudar a história da família, né? De uma população inteira. Então vamos pedir a Deus que o nosso Brasil se volte para ti, Jesus, né? Para Jesus, Jesus que é aquele que governa. Vamos deixar ele governar, né? Os homens são falhos, que ele, Deus, tenha misericórdia e todos esses homens que estão levando o Brasil para uma situação terrível, né? É. Ouvi ontem o dado Alexandre Garcia que o Brasil já está com uma dívida de 113 trilhões. É muita coisa, né?
1: É muito dinheiro, né, pastor?
2: É.
1: Você tem noção disso, ouvinte? Trilhões?
2: É
1: muita coisa.
2: É, o Jarbas disse que não quer falar sobre isso aqui.
1: Não. Por que será, né?
2: Não sei não.
1: Eu também não sei. Pastora, vem pra cá então, vamos orar juntos.
3: Senhor, eu creio em ti. Eu creio na tua direção, eu creio no teu entendimento. Eu creio que tu és soberano sobre tudo e sobre todos. Ó, Pai, quando olhamos para a história de Jó, nós não compreendemos muitas coisas, assim como não compreendemos a nossa própria história. Mas uma coisa nós sabemos, tu és um Deus soberano sobre tudo e sobre todos. E nas tuas mãos entregamos as nossas vidas, entregamos a nação brasileira e te agradecemos, ó Pai, pelo privilégio de nascermos nesta nação, uma nação tão linda, tão próspera, que tem tantas riquezas naturais. Oh, Deus, muito obrigada. Muito obrigada por vivermos nessa terra onde tudo que se planta dá. Onde temos um clima tão maravilhoso, Pai. Onde temos um povo lindo, um povo que busca a tua face, Senhor. E nós pedimos, oh, Deus, que tu venha e que tu governe sobre nós. Que tu governe sobre todas as esferas desta nação, Senhor. Seja no executivo, no legislativo e no judiciário. Todos aqueles que estão em posição de autoridade nessa nação, que tu guie a mente e o coração deles para onde tu desejas, Senhor. A tua palavra nos diz que és tu quem gira a cabeça do rei para onde tu queres, porque tu é quem dá a direção para tudo. E nós esperamos em ti, para a nação brasileira. Ó Deus, envia o teu socorro para nós. Tira, Senhor, das posições de autoridades todos aqueles que não querem se submeter aos teus princípios e propósitos. E nós, como povo, dá-nos direção, entendimento e sabedoria para que saibamos votar como convém, escolher as nossas autoridades com a tua direção e saber que tudo aquilo que fazemos vai refletir em toda a nossa vida. Nos dá a direção e o entendimento para que possamos fazer as melhores escolhas este ano. Oh Deus, dá-nos entendimento para isso. Abre os nossos olhos, mostra as vergonhas da nossa nação, para que em tudo seja esclarecido. Venha à luz, ó Pai, toda a verdade, Senhor. Todos os crimes que têm sido cometidos nessa nação. Deus Todo-Poderoso, tudo aquilo que está sendo escondido através de manobras jurídicas, de discursos ideológicos, de narrativas, ó Pai, que tudo isso caia por terra, para que aqueles que estão presos injustamente sejam libertos e indenizados. E também, Senhor, aqueles que cometeram os crimes venham pagar pelos crimes que cometeram. É o que nós te pedimos, em nome de Jesus. Amém.

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1: Obrigado, pastora Jussara Lara, orando conosco pelo nosso país. E já tem para você a mensagem pastoral. Já o pastor Ademar Lara vai nos trazer aqui uma mensagem linda. Mas antes, o pastor Ademar Lara e a dona Iaiá vão apresentar para você aqui uma canção linda de viver, viu? E que traz uma pergunta pra gente, né? Você quer ser feliz? Pastor Ademar Lara, quem não quer ser feliz, né?
2: Olha, todos nós queremos, mas aí depende de onde você vai buscar essa felicidade, né? Qual água que você vai tomar, deixa eu repetir, qual água que você vai tomar, né? Se aquela água realmente que Jesus oferece ou as águas que existem por aí, né? Então a grande felicidade é Jesus que nos dá. Como nós já falamos agora há pouco, né? Ela não é 24 horas feliz, né, Adriano?
1: Não é.
2: Tem altos e baixos, mas ele garante sim que a gente pode em Jesus ser feliz, no sentido de que a gente se contente com aquilo que a gente tem, né? Não precisamos ter muito, né, já? Não pode precisar ter muito, mas no pouco, Jesus abençoando, ele se multiplica em muito. Então vamos ouvir então essa canção.
1: Vamos sim.
2: E depois a gente volta aqui com a mensagem pastoral dessa manhã.

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1: Maravilha, minha gente, vamos que vamos com o nosso Cristo é Resposta para você aqui na Paraná Gospel e também na rede de rádios parceiras. E agora vem chegando sim a mensagem pastoral com o pastor Ademar Lara. E pastor, qual que é o tema da mensagem de hoje?
2: Primeiro o choro, depois a alegria.
1: Olha aí.
2: E então, estamos falando de felicidade, né?
1: Que coisa. Isso. Não.
2: É, mas tem o choro também, vem o choro.
1: É.
2: Ele faz. Qual a primeira coisa que uma criança faz quando nasce?
1: Não é sorrir, né?
2: É, não. É, eu não sei de nenhum caso que a criança. Que a criança nasceu dando risada, viu?
1: Não, né?
2: Ai,
1: mas Vini, que cena bonita. Tá.
2: É.
1: Mas a criança chora, né, pastor Ademar Lara?
2: É, essa é boa, hein?
1: É verdade, a criança chora. E, mas depois a alegria vem, né? Depois alguns sorrisos brotam, né, no rostinho da criança, né, pastor?
2: É, verdade.
1: E da gente também, né?
2: Vamos lá, agora é a oração da fé?
1: É, não, a mensagem pastoral, pastor.
2: Ah, sim. Meu Deus. Eu estou acelerando aqui. É que o Jaiva tá implorando para mim ir com ele no banco.
1: Sério?
2: É, diz que é o dia do pagamento, né? Mas ele quer que eu leve ele, porque ele tá sem gasolina, aquela história.
1: Ai, ai, ai. Ô, pastor, cobra um soquinho lá, viu?
2: Tá bom.
1: Vamos lá então, mensagem pastoral, minha gente. Aumenta o volume aí.

Graça e paz, família. A mensagem de hoje chama-se Primeiro Choro, Depois Alegria. Ao anoitecer, pode vir o choro, mas a alegria vem pela manhã. Salmo 30, versículo 5, parte B. O percurso do berço à sepultura é uma caminhada acidentada. Há curvas sinuosas, montes íngremes, ladeiras escorregadias e pinguelas estreitas. Atravessamos dias de calor sufocante e enfrentamos noites geladas. Há momentos de fraqueza, dor e tristeza, quando dos nossos olhos brotam torrentes de lágrimas. Sim, essas são as noites escuras da alma, quando a enfermidade desidrata a nossa saúde, quando a dor castiga o nosso corpo, quando os temores assaltam a nossa mente, quando as nossas emoções são amassadas pelos dramas da vida. Há momentos em que olhamos para a frente e vemos apenas um corredor escuro, sem uma luz no fim do túnel. Há horas em que a alegria se afasta de Deus, sem qualquer promessa de retorno. Porém, quando a noite trevosa se vai e o sol mostra seu rosto, lavado no orvalho da manhã, no pico das montanhas, ele traz em suas asas a alegria do alívio, da cura, do consolo, da restauração. Mesmo que o choro tenha durado a noite inteira, a alegria vem pela manhã. Deus é o nosso consolador. Ele enxuga dos nossos olhos toda lágrima. Nele temos uma fonte inexaurível de consolo e paz. A noite não é permanente. Caminhamos para a cidade santa, onde não haverá mais noite, nem precisaremos de luz de candeia. Ali Deus enxugará dos nossos olhos toda lágrima. Paizinho querido, Paizinho santo, obrigado, Pai, por essa mensagem. Obrigado por orar pelas famílias. Há tantas famílias chorando, há tantas famílias que estão chorando à beira de um caixão, à beira de um túmulo ou dentro de uma UTI. Sim, Paizinho, há muitas famílias padecendo. E nós pedimos, ó Pai querido, que o Senhor visite todas as famílias nesse momento, Pai. Visita, Senhor. Acalma, Senhor, o coração. Que elas possam sentir a paz de Deus que excede todo entendimento, mesmo na noite escura, porque a promessa tua do Salmo 30, versículo 5, parte B, é que a alegria vem pela manhã, e a alegria poderá estar chegando agora, nessa casa, nessa família, nesse lar. Sim, Pai, nós oramos e nós profetizamos alegria, no nome santo de Jesus. Amém e amém, graças a Deus.

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2: É isso aí, ligou, gostou. Paraná Gospel, 24 horas por dia, levando a você a palavra de Deus, levando a você sempre um excelente conteúdo, viu, minha gente? E agora nós vamos juntos ouvir o... Não, agora eu que sou acelerado, rapaz. Agora sim, pastor Demarlar, é oração da fé, pastor.
3: Exatamente, e nós vamos orar sim, né? Vamos orar e pedir a Deus que ele faça um milagre. Quem está aqui, viu, Adriano, para cantar depois? Também foi, já me trouxe você? Meu Deus do céu. A Tassiane, tem um milagre e eu quero ver.
2: Opa!
3: Então vamos orar. Pai, nós te agradecemos por poder orar, Senhor. Poder clamar a ti, sabendo que o teu ouvido está aberto. A tua atenção está sendo voltada para cá, Senhor, para nossas palavras. E o Senhor registra cada palavra nossa, a intenção pura da nossa oração, Pai, que pede pela vida daqueles que estão inscritos em nossos livros de orações, aqui do programa Cristo é Resposta, Resposta da Igreja, e também, meu Pai, do livro de oração, das orações das irmãs que oram intensamente no livro de intercessão. Pai, nós te louvamos, ó Senhor, e sabemos que tu és um Deus de amor e misericórdia. Alcança, meu Deus, a mãe da nossa irmã Denise, lá em Guabiruba, Santa Catarina, ou tantas outras pessoas que precisam de um milagre. Assim eu oro, em nome de Jesus, amém e amém, graças a Deus.

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1: Daí a Cassiane cantando bonito pra gente, Teu Milagre Eu Quero Ver, essa linda canção que nós curtimos aqui após a oração da fé. E, gente, se você tem um pedido de oração, você pode mandar pra gente aqui. Faz tempo que eu não falo isso aqui, né?
2: É verdade.
1: Mas você pode mandar pra gente aqui teu pedido de oração no 15 99733 2711. Repito pra você, 15 99733 2711. Participe da programação Cristo é Resposta com o teu pedido de oração, com o teu pedido musical. A gente gosta quando você participa com a gente aí, viu? A gente fica muito feliz com a tua audiência. E eu acredito que você vai ficar feliz também com o Tocando Corações, pastor Demar Lara.
3: Olha, eu tô verificando os crachares. É crachares?
1: Crachás?
3: Crachás. E deixa eu ver aqui, tá aqui, herança do Senhor, herança do Senhor. E também André e Felipe, né? André e Felipe está aqui, e também a nossa queridíssima Eliane Oliveira, que parece que tem cadeira cativa, mas aqui é?
2: É verdade.
3: É.
4: Falaram meu nome aqui, por acaso, eu quero saber quem falou, por que falou, e explica-se.
1: Rapaz, aí é com o pastor Demar Lara, não tem nada a ver com isso, viu, seu Jarbas? É,
4: então eu vou conversar com ele nos bastidores ali do programa, viu? Aí, vamos lá, sem conversa, né?
1: Sem interesse nenhum, quer dizer.
4: Interesse nenhum, tá? Volta em mim, tchau.
1: Meu, não. Meu pai, ele não perde uma. Não perde uma oportunidade, viu? Senhor do céu. Vamos lá, tocando corações pra você, então.

0: isso aí, é verdade. Só louvor, só louvores abençoadíssimos que você curtiu aí no Tocando Corações. Que volta quando? Volta no domingo. É isso mesmo, volta no domingo em reprise pra você, viu? Do meio-dia às 14h, você tem aqui na Paraná Gospel o Cristo é Resposta em reprise. Então, quer curtir um programa legal na hora do almoço? Liga aqui na Paraná Gospel e ouve o programa Cristo é Resposta aqui, que tem certeza que você vai ser abençoado, viu? Ô, pastor Ademar Lara, e agora estamos chegando na reta final aqui do programa Cristo é Resposta. E
1: afinal, agora é com você aí, com a sua família, né?
0: Não, antes tem um negócio que vem daí, viu, pastor Ademar Lara?
1: Como quê?
0: Tem uma bacia de pipoca que vem antes aí, viu?
1: É?
0: É.
1: Verdade.
0: Pastor José Lara, né?
1: Por isso que o pessoal que veio trabalhar hoje aqui recebeu um potinho de pipoca. Sabe aqueles potinhos grandes? Quase um quilo de pipoca?
0: Sei.
1: Quem é que fez isso aí?
0: Ah.
1: Quem? O Jean Passanino? Tá certo. Recebeu um pipoca pra todo mundo aqui.
0: Ah, então, pastor, pega o pote, ele veja que tem estampado no pote.
1: Meu Deus, melhor não, viu? Eu vou me decepcionar. Daqui eu vejo um número lá, 23452. O que que é isso, pastor?
0: Não sei então, o que é isso, viu?
1: Vamos lá então pra a nossa super sexta-feira aqui. Com você, Aldemir.
0: Isso aí. Ô, pastor Jussara Lara, traz pra nós então a sugestão de filme aí dessa super sexta-feira. Vamos lá. Cine Pipoca.

Bom dia, amados ouvintes do programa Cristo é Resposta. Vamos a mais uma dica de filme para este mês. O filme do mês é O Vendedor de Sonhos, um filme de Jaime Monjardim, baseado na obra de Augusto Cury. Neste filme, Júlio César deseja a morte, porém é salvo pelo mestre do alto do prédio do qual iria se jogar. Júlio César, após esse incidente, passa a acompanhar esse intrigante homem em sua jornada pela cidade para levar ajuda, esclarecimento e esperança às pessoas. Mas ambos vão ter que enfrentar as consequências das escolhas que fizeram no passado para reconquistar seu presente e construir um futuro mais feliz. Com direção de Jaime Monjardim e roteiro de L.G. Baião, adaptado do best-seller de Augusto Cury, O Vendedor de Sonhos acompanha o inesperado encontro do psicólogo Júlio César com o mestre. É um filme que é maravilhoso, que nos ensina muito sobre a vida e nos faz pensar e nos ajuda a nos posicionarmos no caminho certo. Assistam e sintam todas as emoções. Vale a pena. Vale muito a pena investir um tempo para assistir esse filme. Um grande abraço, Deus abençoe. Fiquem com Deus e com as pipocas para curtir este filme. Deus abençoe.

0: Pastora Jussara Lara trazendo para nós o Cine Pipoca. Valeu, pastora.
1: É o carro do sonho que está passando.
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0: Se você não assistiu ainda esse filmaço, a gente brinca aqui com o carro do sonho, né? Mas se você não assistiu o filme ainda, assista, porque vale muito a pena, viu? Eu espero que você tenha anotado aí, Pastor Ademar Lara.
1: Ele não tem no YouTube, e acho que nem na Netflix não tem, mas ele tem para você alugar. Você vai pagar uma taxinha de 10, 15 reais e você assiste ele. Faz esse investimento, né?
0: Menos.
1: Porque é muito bom. O filme vale a pena você ver, né? Porque é um filme do Augusto Cury, um dos maiores psiquiatras, né? Aqui do nosso Brasil, né? Psicanalista, enfim, escritor. Tá bom? Beleza?
0: Maravilha. Maravilha. E agora a Tia Thaís vem chegando com o Alegria Infantil. Tia Thaís, vem pra cá.
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3: Bom dia, criançada. Aqui é a tia Thaís, a sua sementinha favorita, e hoje eu vou falar de levar essa sementinha para quem a gente ama. Ué, do que a tia Thaís está falando? Eu tô falando de levar as pessoas que a gente ama a palavra de Deus, que diz que Jesus Cristo salva! A gente tem que sempre falar isso para quem a gente ama. Dizer que Jesus salva, que Jesus é amor, que Jesus nos ama, nos cuida, tem misericórdia da gente. É, Jesus é tudo isso e muito, muito, muito mais. E cabe a gente levar essa palavra linda para quem a gente tanto ama. E a gente tanto gosta. Por quê? Porque Jesus Cristo salva. Então, criançada, a tia Thaís escolheu uma música linda pra gente cantar junto. Um beijão a todos e até a semana que vem. E eu vou, ó, levar minha sementinha comigo. Um beijão, pessoal.

0: Costa.
1: Valeu, Tia Thaís, trazendo o Alegria Infantil nesta super sexta-feira. E agora vamos de Dream Music. É, vamos fechar a programação com essa resposta com uma canção linda de viver pra você. Aumenta o volume aí, vamos lá.
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1: É verdade, aqui na Paranagospel e também na rede de rádios parceiras. Esse foi o nosso Dream Music, fechando com chave de ouro aqui, mais um Cristo é Resposta, mais uma semana de trabalho, hein, pastor Edmar Lara?
2: Mais uma semana, sim, damos graças a Deus por isso. Vamos fazer uma oração e encerrando, então, essa programação lindíssima. Foi festiva, né? Demos risada.
1: Foi.
2: E muito boa. Tudo na presença do Senhor, falamos da palavra, acho que foi, assim, um tempero, um banquete bem temperado para todos nós essa manhã. Pai, muito obrigado por aquilo que o Senhor fez, está fazendo e fará em nossas vidas. Visita toda a família Cristo é Resposta, nos quatro cantos do Brasil e fora também. E fica conosco, Pai. Que o Senhor nos dê o espírito de vigilância para que possamos vigiar e ter um dia feliz, um dia alegre. Assim, Pai, fica conosco, nós oramos em nome do Pai, do Filho e do Espírito Santo. Amém e amém. Graças a Deus. Às 18 horas da nossa reprise, hoje à tarde, né?
1: Isso.
2: Às 18 horas da nossa reprise, no domingo também, né? Da meio-dia até às 2 horas, e segunda-feira, bem cedinho, às 8 horas, demine para o seu galinho de corda no seu despertador e sintonize a Paranagócio, o programa Cristo é Resposta. Grande abraço meu da pastora Jussara Lara e um grande beijo de Deus no seu coração.
1: É isso aí, e receba também um abraço do Aldrin Lima, de toda a família Cristo é Resposta. Cada integrante abraça você nessa manhã. E é isso aí, fique com Deus, um excelente dia, um excelente final de semana a você. E segunda a gente se encontra aqui de novo, tá bom? Tchau, Brasil, até segunda!

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1: Olá, graça e paz a todos. Sejam bem-vindos a mais um programa Cristo é a Resposta. Clama por respostas e se ouvem muitas vozes tentando acalmar o coração dos homens, mas há uma só voz a ser ouvida, reconhecida e autêntica, a voz do Filho de Deus, Jesus Cristo, Senhor e Salvador de todos os homens.

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1: É, minha gente, começou Cristo é a Resposta. Avisa todo mundo que estamos no ar com nossa programação para você aqui na Paraná Gospel e também na rede de rádios que retransmitem a programação Cristo é a Resposta. É bom demais, né? Bom demais estarmos aqui ao vivo mais um dia com você aqui nesta super sexta-feira, mais uma sexta-feira que Deus concede pra gente e nós somos gratos a Ele por isso, né? Pastor Demar Lara, graça e paz, pastor, tudo certo por aí?
2: Tudo certo, graças a Deus, e estamos aqui prontos para mais um programa, essa é a resposta, e estamos felizes, né, por poder transmitir para você as coisas que Deus tem colocado em nosso coração. E nós vamos orar agora para iniciar, né? Depois a gente vem aqui com a nossa decolagem, né? É muito importante que a gente decole, né? Para ficar mais perto de Deus, né? Isso, e Deus cuida do nosso aviãozão no Boeing 747, dirigido aí pela mão maravilhosa do Senhor Jesus Cristo. Então vamos orar então, e depois da decolagem vem aqui o Celebrando a Vida, que está muito lindo hoje. Pai, muito obrigado pela tua bondade e misericórdia, te agradecemos ao Senhor, porque as nossas necessidades são supridas? Não, nós te agradecemos pelo teu amor, pela tua graça, misericórdia e bondade, que tem nos amparado em todos os nossos caminhos. Obrigado, Senhor, muito, muito obrigado mesmo, gratidão, Senhor, gratidão do nosso coração, Pai, que se não fosse o Senhor, por certo, nós não estaríamos mais aqui, Senhor, mas o Senhor tem dado vida e vida com abundância e vida eterna acima de toda a vida. Assim, Pai, eu agradeço a ti e que possamos ter um excelente programa hoje, em nome de Jesus, amém e amém, graças a Deus.

0: isso aí. Agora nós vamos decolar, gente. Vamos sair do chão, vamos ficar pertinho do Senhor Jesus, celebrando a vida. Você, pastor Demar Lara, comentou aqui na oração, né, sobre gratidão. Nós somos gratos a Deus. Você agradeceu hoje já? Você, quem sabe, levantou aí da cama atrasado, atrasada, saiu correndo de casa, né? E nem agradeceu a Deus pelo dia. Agradeça, gente, agradeça. É muito, muito importante nós agradecermos ao Senhor, porque, pastor Demar Lara, tem coisa mais chata, mais triste que a ingratidão?
1: Olha, é bem triste, viu?
0: É triste, né?
1: É triste, assim, e a gente vê muito isso por aí, infelizmente, né?
0: Infelizmente.
1: E até nós, né? Se nós não tomarmos cuidado, a gente é ingrato com as coisas, né?
0: Verdade.
1: É, vigiar, Deus, vigiar sempre, Deus nos dá a graça necessária para que a gente seja sempre grato. Muito obrigado e glória a Deus, gratidão, tudo isso aí, Deus se agrada mesmo, mas tem que fazer de coração. Bom, agora nós vamos para a Bíblia falada, Aldrina, é isso?
0: Não. Decolagem.
1: Ah, decola logo então, aí vamos lá.
0: E já já, após a nossa decolagem, após celebrarmos a vida aqui, vem chegando o pastor Cornélio Augusto. Mas calma aí, pastor, calma aí, senta lá primeiro, vamos sair do chão.

0: Senhoras e senhores, sejam todos bem-vindos. Por favor.
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Nós estamos chegando para mais um momento todo especial aqui na nossa programação, mais uma edição de A Hora do Vinil. Forte abraço para você, onde quer que você esteja. Muito obrigado pela sua sintonia. E desta vez eu trago uma canção do Grupo Musical Formosa. Aumenta o som aí e ouve só. Ferido de Deus.

0: então o grupo musical Formosa, na hora do vinil, Ferido de Deus, e foi a canção que nós ouvimos. Forte abraço pra você, até o nosso próximo encontro aqui na Rádio Paraná Gospel, na hora do vinil. 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

E nós estamos chegando para mais uma edição de A Hora do Vinil aqui na Rádio Paraná Gospel. Forte abraço para você, onde quer que você esteja. Muito obrigado pelo carinho da sua sintonia. É momento de recordar então, e nós trazemos Melissa para cantar para nós De Bem com a Vida. Eu tenho certeza que você está de bem com a vida ouvindo a nossa programação.

0: Linda essa canção da Melissa, né? De Bem com a Vida. Forte abraço pra você e muito obrigado pelo carinho da sua sintonia. E nós voltamos na próxima edição de A Hora do Vinil aqui na Rádio Paraná Gospel, a rádio que está transmitindo vida. Chegou a hora de matar a saudade. Vem aí, a Hora do Vinil.
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nós estamos chegando para mais um momento todo especial aqui na nossa programação, mais uma edição de A Hora do Vinil. Forte abraço para você que está em sintonia conosco. Eu trago para matar saudades agora Banda Raízes. Volta Logo é o nome da canção. Aumente o som aí, vamos relembrar juntos.

Lindíssima essa canção da banda Raízes. Volta logo. Forte abraço pra você. E até o nosso próximo encontro. E mais uma edição de A Hora do Vinil. Forte abraço. Que Deus abençoe rica e poderosamente a sua vida. Continue em sintonia conosco. 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

0: E nós estamos chegando com mais um momento todo especial aqui na nossa programação. É a hora do vinil. Aumente o som aí. Vamos recordar de canções que marcaram época, que fazem parte aí da nossa história. E eu trago ele pra cantar pra nós agora, Carlinhos Félix.
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0: Tá então, mais uma linda canção aqui na Hora do Vinil. Carlinhos Félix, Basta Querer. Senhor, forte abraço pra você, até o nosso próximo encontro aqui na Hora do Vinil. 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

Muito bem, amigos, nós estamos chegando para esse momento todo especial aqui na nossa programação, mais uma edição de A Hora do Vinil. Forte abraço para você que está em sintonia conosco. E eu trago dessa vez para cantar para nós, eu trouxe ele, Ademar Campos. Grande é o Senhor. 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

0: Lindíssima, lindíssima canção, Glorimar de Campos, aqui na Hora do Vinil. Forte abraço pra você e até o nosso próximo encontro aqui na Rádio Paraná Gospel, na Hora do Vinil. Aqui nós estamos transmitindo vida. Chegou a hora de matar a saudade. 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

0: Muito bem, muito bem. Nós estamos chegando para mais um momento todo especial aqui na nossa programação. É a hora do vinil. Forte abraço para você que está em sintonia conosco. E agora então eu trago mais uma lindíssima canção para relembrarmos juntos, para matar saudades. Então aumenta o volume do som lá. Aí, aumentou? É a vez dele, Wagner Roberto.
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0: Lindíssima, lindíssima canção do Wagner Roberto, aqui na Hora do Vinil. O amor. 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Forte abraço pra você e até o nosso próximo encontro aqui na Hora do Vinil.
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forte abraço pra você. Nós estamos chegando, com esse momento todo especial aqui na nossa programação, mais uma edição de A Hora do Vinil. Aumente o volume do som aí e vamos recordar juntos de mais uma canção que com certeza marcou aí a sua vida, com certeza faz parte da sua história. É a vez da Lauriette, Deus dos Deuses.

Linda, linda, simplesmente lindíssima. Essa é a canção Deus dos Deuses, Lauriette, aqui na Hora do Vinil. Forte abraço pra você e até a próxima edição de A Hora do Vinil, aqui na Rádio Paraná Gospel, a rádio que está transmitindo o vídeo.

nós estamos chegando para mais um momento todo especial aqui na nossa programação, mais uma edição de A Hora do Vinil. Forte abraço para você que está em sintonia conosco aqui na Grande Curitiba ou em qualquer lugar do Brasil, até mesmo fora do Brasil, né? Que Deus esteja abençoando rica e poderosamente a sua vida. E eu trago para matar saudades agora o pastor Eliseu Gomes. Essa canção aqui, olha só, escuta só. O sotaque do cristão.

0: tá, então o pastor Eliseu Gomes, o sotaque do cristão, aqui na Hora do Vinil. Forte abraço pra você e até o nosso próximo encontro, Rádio Paraná Gospel, a rádio que está transmitindo vida.
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0: Muito bem, nós estamos chegando para mais um momento todo especial aqui na nossa programação. Mais uma edição de A Hora do Vinil. E olha só, hein, eu vou dar um tempinho para você aumentar o volume. Nós vamos recordar agora de uma canção muito especial aqui na nossa programação. Uma cantora também muito especial. É a Rose Nascimento. Ela vai cantar para nós Santo, Santo, Santo. Vamos ouvir então? Aumenta o som aí, viu? Vamos lá? Rose Nascimento. Santo, Santo, Santo.
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Linda, linda, linda essa canção, não é mesmo? Santo, santo, santo. É o som da Rose Nascimento que nós recordamos aqui na Hora do Vinil. Forte abraço para você e até a próxima edição de A Hora do Vinil aqui na nossa programação. Rádio Paraná Gospel, rádio que está transmitindo.

Bem, nós estamos chegando para mais uma edição de A Hora do Vinil aqui na Rádio Paraná Gospel. Forte abraço para você, onde quer que você esteja, no seu local de trabalho, na sua casa, no seu automóvel, nos dando uma carona. Que Deus esteja abençoando a sua vida de uma maneira toda especial. E eu trago pra cantar pra nós agora uma menina muito querida. É a Melissa. A Melissa vai cantar pra nós Força da Minha Vida. Aumente o som aí, vamos ouvir juntos.

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Tá então a Melissa. Força da minha vida. Forte abraço para você, onde quer que você esteja, em sintonia conosco, ouvindo a nossa programação. Essa é a edição de A Hora do Vinil. Forte abraço para você e nós nos encontraremos na próxima edição de A Hora do Vinil.

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0: 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Na hora do vinil, você conferiu aqui e com certeza você matou saudades desta linda canção. Forte abraço para você, nós voltamos logo mais na próxima edição de A Hora do Vinil, aqui na nossa programação Rádio Paraná Gospel, onde você liga e é só louvor. 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

0: Grande Deus, soberano Pai, obrigado pela oportunidade de mais uma vez estar aqui na tua presença, trazendo para os meus ouvintes mais uma edição do meu, do seu, do nosso programa Louvores para Recordar. Que Deus abençoe a vida dos meus ouvintes, que o Senhor possa abençoar o coração, a vida de cada um, dando saúde, dando alegria, dando força, para que nenhum sofra angústia, tristeza, mas que todos nós tenhamos a paz que o Senhor tem para nos oferecer, a alegria, o amor a cada instante. Este é o seu programa Louvores para Recordar, que começa agora e vai até as 23 horas tocando o melhor da música evangélica do passado para você recordar. Eu sou Lucas Afonso e convido você a matar a saudade daquela canção, aquele louvor, aquele hino que há muito tempo você não ouve, hein? Convido você de todo o meu coração, um convite que eu faço assim com alegria e peço a você que participe comigo pelo 629-8176-6951 e peça aquela canção que a gente vai tocar pra você. Canção do passado, canção que marcou a sua vida, que marcou a sua infância, juventude, não importa, peça e a gente vai tocar pra você.
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0: Abrindo o programa, eu começo com Josué Barbosa Lira. Não quero saber quem eu era. Boa noite pra você.